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1: 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E a hora certa.
2: 1:56.

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2: 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E a hora certa.
3: 12h55.
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1: Vamos mexer com as mulheres, mas...
2: Ah, mexer com as mulheres comigo.
1: Então manda lá.

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1: são muito de Veltilda.
0: Ué, quase que não deu, hein?
2: Ajeitei, né?
0: Ah, é? As moças de nome Amélia
2: só casa depois de velha.
0: Moça de nome Joaquina
2: são moça da perna fina.
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2: muda de nome que isso não serve pra rimar.
0: Moça de nome Juju,
2: a rima é a mesma.
0: Ah, mas tem que arrimar, compadre.
2: Ah, então vai ser o último nome esse, hein?
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2: gosta de comer angu.
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1: Essa é a história de três japoneses que trabalhavam no serviço de Tokakado, não? Toshiro, o

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3: 4:59.

0: aí, turma do Trancho, aqui é o Fernando Riquetti e eu estou chegando com uma porção de informações para dividir com vocês. Então, vamos nessa que o Brasil Caminhoneiro já tá começando! Escape são estruturas de segurança construídas em trechos de serra e descidas íngremes para poder parar veículos que perderam os freios, especialmente caminhões e ônibus. E esse é o tema da reportagem do Francisco Garonce, nosso repórter especial. Garonce, vai daí, meu irmão!
1: Carreta carregada descendo a serra, tráfego intenso, e aí o caminhoneiro descobre que tá sem freio. E você sabe como é que funciona essa área de escape? Como que um caminhoneiro deve proceder e em quais momentos ele deve ou não usar isso daqui? Para entender tudo isso, nós viemos aqui a Belo Horizonte, a capital mineira, para conhecer um dos trechos mais críticos para quem faz o transporte rodoviário aqui nessa região, que é o Anel Rodoviário de Belo Horizonte. Para poder estar aqui nesse momento, a gente recebeu uma série de instruções para poder gravar essa matéria, até porque essa área de escape ela está ativa. A qualquer momento, pode ser que um caminhão, uma carreta em situação de emergência, faça o uso dessa área de escape. A estrutura de uma área de escape é formada, primeiro, por uma pista de aproximação tajada de branco e vermelho. E depois nós temos a caixa de concreto, que é onde de fato acontece a desaceleração do veículo sem freio. E pode chover, pode ventar, ela tem características físicas que permitem mantê-la aqui nesse espaço com as mesmas características. E quando qualquer veículo ingressa na área de escape, imediatamente as equipes de operações são acionadas e eles vêm para cá para isolar a área, informar nos painéis que não pode ser utilizada e fazer a retirada do caminhão que precisou adentrar nessa área. Área de escape, ó, não é só uma obra na beira da estrada não, viu? Isso aqui é tecnologia desenvolvida para salvar vidas.
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1: Turma, não há dúvidas que os veículos elétricos vieram para revolucionar o transporte. E para falar sobre esse assunto, eu estive no IQA, Instituto da Qualidade Automotiva. É um organismo de certificação sem fins lucrativos, especializado no setor automotivo. Ele foi criado e é dirigido pela Anfávia, o Sindipeças e outras entidades. Quem me recebeu por lá foi o Marcos, que é analista técnico do IQA. Ô Paulinho, roda a prosa aí, meu velho!
2: É um produto novo hoje no mercado, né? Então tem muita dúvida quanto a isso, né? Quanto à parte de manutenção, né? Mas a gente tem parcerias aí que ajudam bastante a gente a fazer esse tipo de trabalho.
3: Trabalho qualificado que vocês fizeram e hoje um desafio voltado à eletrificação, né?
2: Exatamente, exatamente. Né? Tanto que a gente lançou agora uma cartilha, né, que a gente fez em parceria com a Fenabrave. Essa cartilha é de orientação de como manusear e como lidar com os veículos elétricos.
3: Tem muita diferença, né, de você mexer num carro, né, num caminhão, ou um ônibus, ou um veículo a combustão, né? A gente vê que, por exemplo, a cada 250 peças que você tem num veículo a combustão, isso aí acaba caindo quase que para 50 num veículo elétrico, né? E olhando assim no conjunto todo, me parece que você vai ficar mais focado na questão da manutenção, mais na parte da elétrica e na parte mecânica, mais voltado ao sistema de freios, na questão de fluidos aí também, que acaba englobando um veículo de forma geral, sem grandes mudanças aí, né, Marcão?
2: Sim. É que assim, quando a gente fala de veículo elétrico e híbrido, a gente tem um grande risco na manutenção, porque há uma alta tensão que ele trabalha e também uma alta corrente. Isso, se o técnico não tiver preparado tecnicamente, vamos dizer, né, pode ocorrer acidentes aí graves e vir até a óbito. Então a gente tem que estar preparado para isso. Da parte de suspensão e freio, como você comentou, eles também têm um dimensionamento diferenciado, porque o peso do veículo elétrico é diferente.
3: Agora vocês do IKEA estão alertando aí os gerentes de frota, porque hoje a gente já vê vários caminhões circulando, né, para entrega urbana, né, que são caminhões elétricos. Vocês estão dando um toque para essa turma, fica de ouro que daqui a pouquinho vamos usar de profissionais aí, hein?
2: Sim, a gente tem alertado, né? Não só o mercado dos caminhoneiros, aí do pessoal que faz o transporte, mas também o pessoal de seguradora, o pessoal de guincheiros, né, que fazem a movimentação desses veículos, aí caso dê um problema, né, que a gente também pode chamar de certa parte de caminhoneiros, porque fazem transporte de alguma carga um pouco mais pesada, né, que não é uma carga tão leve.
3: Dá umas 4 ou 5 recomendações que normalmente, né, esse camarada tem que saber de cor e salteado na hora de fazer um resgate de um veículo elétrico. Aí tem na cabeça algumas dicas para passar pra gente, hein, Marcão?
2: Vamos lá. Primeira coisa, antes de colocar o veículo em cima do guincho, sempre aferir a temperatura do veículo, porque se a temperatura estiver acima de 55 graus, corre o risco do veículo entrar em combustão espontânea em cima do veículo do guincho. Além dessa, seria você sempre utilizar o EPI necessário, que é diferente de um EPI, por exemplo, de um veículo a combustão, tá? Para fazer manutenção de um veículo elétrico, a gente precisa de EPI específicos que evitem você tomar um choque em alta tensão, por exemplo.
3: Marcão, vai, mais uma aí de chorinho pra gente, vai, mais uma dica.
2: Beleza, para finalizar, sempre coloque esse carro elétrico, né, caso ele tenha tido alguma parada, longe de outros carros. Por quê? Porque se ele entrar em combustão, se ele pegar fogo, ele pode incendiar todos os veículos em volta. Então, não só longe de outros veículos, como longe também de algum ambiente fechado.
3: Ô, rapaz, sabe tudo e mais um pouco, legal. Marcão, quero agradecer aí pela tua gentileza em conversar conosco, tá? Parabéns, sucesso. E pro pessoal que quiser conhecer mais sobre o IKEA, quer passar o link, passar o site, rede social, fica à vontade para você divulgar aí, meu irmão.
2: Pode ser. O nosso endereço do site é www.ikea.org.br.
1: Eu vou repetir o site para vocês. Anota aí. ikea.org.br. Vamos de novo? ikea.org.br. Vale a pena conferir.
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1: Solta um som aí, Paulinho!

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1: Vamos falar de aposentadoria? Você já pensou nisso, parceiro? É bom ficar atento, viu? Hoje eu recebo aqui no estúdio o Dr. Estácio Moraes. Ele é advogado e especialista em direito trabalhista. Doutor, a gente pegou um caso também que a gente sabe, né? Que existem deveres e existem direitos também, né? Como a gente está comentando o direito, mas tem os deveres aí também. A gente comentou no programa aqui ontem a situação de um caminhoneiro que ele foi flagrado diversas vezes dirigindo com excesso de velocidade. E com isso, ele teve a sua demissão por justa causa mantida por uma turma lá do Tribunal Regional do Trabalho lá em Caxias do Sul, né? E o camarada não se conformou, né? Ele entrou com outro processo para poder reverter a demissão, para poder receber aqueles valores lá de verba rescisória, de indenização. E ele estava pedindo ainda danos morais, porque ele falou que a empresa não tinha como provar. Rapaz, o pessoal do advogado da empresa mais levou uma calhamassa de papel desse tamanho aqui, com foto, print, disco de tacógrafo, de rastreamento, mostrando todo esse desempenho dele. Pra você ter uma ideia, doutor, em 7 meses de contrato, houve 7 ocasiões em que os limites de velocidade foram excedidos. E o pessoal levou até, por exemplo, a participação dele em cursos internos da empresa, falando sobre a importância da direção preventiva, de você respeitar os limites aí também, né? Tem muita gente que acaba extrapolando também em casos como esse, né, doutor? Fica difícil defender, né?
2: Olha, Riquete, eu vou dizer que, infelizmente, aí o colega pisou na bola, né? Porque não só é uma infração da lei, que isso é contra a segurança dele e de terceiros que estão na estrada. E eu quero dizer que depois da reforma trabalhista 2017, perdeu a carteira por infrações, é justa a causa.
1: Aí.
2: Isso está já em entendimento pacífico nos tribunais, viu, Riquete? Então, é segurança para ele e para os terceiros. É justa a causa, não tem jeito.
1: Se o cara não se preocupa com a integridade dele, ele é obrigado a se preocupar com quem divide a rodovia no dia a dia com ele. E é interessante isso que o doutor Estácio comentou, gente, que é o seguinte: você perdeu tua carteira de habilitação, você literalmente perdeu tua carteira de trabalho, meu irmão. Porque é a ferramenta, né? O que habilita ele a exercer essa profissão aí, né?
2: É um instrumento de trabalho. Sem isso, ele não pode trabalhar, não pode cumprir o contrato de trabalho. Então, é bom para todo irmão caminhoneiro saber aí. Tem jeito.
1: Ó, doutor, o Alberto José trabalhava num depósito de material de construções, registrado como motorista. Só que ele não tinha ajudante, era ele mesmo que descarregava o caminhão. Tem acúmulo de função nesse caso?
2: Olha lá, essa pergunta aí é muito boa, porque depois da reforma trabalhista, se não tiver essa previsão no sindicato, no acordo coletivo ou na convenção coletiva, não tem, entende a lei que faz parte da função dele. De acúmulo de função, se não tivesse a previsão de um aumento no salário na convenção coletiva ou no acordo coletivo, não tem acúmulo de função. É mole?
1: Lamentável.
2: Após a reforma trabalhista, muitas coisas se virou contra o trabalhador, viu?
1: E o doutor Estácio vai voltar mais vezes aqui no Brasil Caminhoneiro, hein? Se você tem alguma dúvida sobre aposentadoria, mande sua pergunta aqui para o nosso WhatsApp, 96082-5819. Facinho, né? 96082-5819. 11 é o DDD.
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1: Tem música na boleia. Guilherme Benuto.

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1: A bateria é um dos componentes mais importantes do caminhão. Ela não serve apenas para dar partida no motor, mas também alimenta diversos sistemas eletrônicos e elétricos do veículo, como iluminação, painel, rastreador, telemetria, os sistemas de segurança e os equipamentos da cabine. E se a bateria falhar, rapaz, você fica na mão. Ou melhor, você vai ficar a pé. O estradeiro Severino já passou apuro quando a bateria deu problema. Ai, ai, ai.
2: Meu amigo, isso é uma caixa de surpresa. Já aconteceu da gente chegar na firma para carregar e você acabou de carregar o cara. Puxa o caminhão para frente. Aí você puxa o caminhão para frente. Na hora que você vai puxar o caminhão para frente, dá na partida o caminhão. Nhaque, nhaque. Aí não pega. Aí vamos verificar a bateria. Você está sempre examinando a bateria, mas deixa que você fez uma besteira. Você pegou a água e misturou a água da torneira com a água da bateria. Aí esfraqueceu a solução da bateria. Aí na hora que você vai dar na partida, não tem partida. Então fica ruim, né? Agora o jeito é trocar, né? É desagradável, é uma situação desagradável. Na hora que você mais precisa do caminhão, pelo problema da bateria, você tem que ficar na rua.
1: O caminhoneiro Laerte também passou por perrengue por causa da bateria.
3: Já passei, sim. E outra, se atrasa a viagem, né? Às vezes você tá com um horário agendado, você para num lugar para descansar, mesmo estando perto já do destino. Aí você vai dar na partida, você perde o agendamento e fica 2-3 dias parado por causa desse pequeno problema, né?
1: Então uma dica aí para você não ficar parado por causa de bateria. Confira as suas condições, principalmente se ela tiver mais de 2 anos de uso. Todo mês, cheque o nível da água, veja se não tem zinabre na ponta dos cabos. Fique muito atento a esses detalhes.
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1: E agora tem música. Diego e Vitor Hugo.

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1: O caminhoneiro é peça fundamental para a economia do país. Transporta alimentos, medicamentos, combustíveis e praticamente tudo que chega às cidades. Mas para manter o Brasil em movimento é essencial cuidar da própria saúde. Passar muitas horas ao volante, enfrentar longas jornadas, dormir fora de casa, lidar com o estresse das estradas pode trazer impactos para o corpo e também para a mente. Por isso, a saúde deve ser tratada como uma prioridade. E quem fala sobre esse assunto é o Dr. Marcelo, que atua nos programas de saúde nas estradas.
3: O que a gente observa, o organismo, ele realmente tem um funcionamento perfeito. Se algum órgão, certo, ou alguma lesão está levando a algum distúrbio, vai levar aqueles distúrbios que, se ele não se cuidar, vai levando a pioras cada vez maiores. Por exemplo, no pé, se ele tem uma frieira, ele pode levar que um micro-organismo penetrar no organismo dele, dar uma infecção, e essa infecção pode atingir o coração, pode atingir outros órgãos do organismo dele. Mesma coisa em relação ao dente. Se aquele dente está cariado, está entrando alimento, está entrando bactéria, ele vai engolir aquilo junto com o alimento, vai para o estômago, vai para o intestino, pode cair na corrente sanguínea, certo? Pode ir para o coração, muitas vezes tem um problema de gengivite, porque a gente fala de uma endocardite, que é uma inflamação das válvulas cardíacas. Tudo pode acontecer. A gente tem que buscar sempre estar saudável, estar bem, para manter o equilíbrio do funcionamento do corpo humano. E com isso, promover saúde sempre.
1: Sem combustível, o caminhão para. E sem saúde, o caminhoneiro também. Cuidar da saúde é investir na própria segurança, na família e no futuro.
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1: Fim de mais um Brasil Caminhoneiro. Eu vou ficando por aqui. E você que está na estrada, vá com cuidado e atenção. O Brasil Caminhoneiro é uma realização da Cobran, Companhia Brasileira de Marketing. Fique com Deus e até amanhã.

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1: 5:30.
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5: Ocho, buongiorno. Ei, sim, como está aí? Tudo bem? Hein? Que horas são?
1: 5:30.
5: 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Oggi è dia do patrimônio histórico, pronto. E santi del giorno, oggi è dia di Santa Beatriz da Silva, São Servo, São Mamede e São Jacinto de Cracóvia. Mateus capítulo 19, versículo 17. E ele lhe respondeu: por que me perguntas pelo pão? Um só é bom. Se quiseres entrar na vida, observa os mandamentos. Machado de Assis escreveu: defeitos não fazem mal quando há vontade de corrigi-los. Estamos na 20ª semana do tempo comum na liturgia da Igreja Católica. Por isso a cor litúrgica hoje é verde, ou a escolha, né? A lua ainda é nova.

E o futebol, hein? Olha a rodada do Campeonato Brasileiro, primeira divisão, né? Vamos lá. O Fluminense fez uma... A melhor partida desse final de semana foi do Fluminense em cima do Palmeiras, 3-2. Jogou muito o Fluminense, dava tudo certo. O Atlético do Paraná e o Bragantino ficou 1-1. São Paulo e o Curitiba ficou 1-1. Isso tudo foi sábado, né? O Chapecoense e o Bahia ficou 3-3. Ainda no São Januário, ontem deu Santos 3, Vasco 0. Vasco está numa fase em que coisa, tá afundado, não sei quanto. O Atlético Paranaense 3-0 em cima do Grêmio. Ontem ainda o Flamengo lavou a égua, fez 5-1 em cima do Mirassol. Aquilo parecia jogo em treino. O Vitória e o Botafogo, 1-0 pro Vitória. O Botafogo de novo falhou. Corinthians e Cruzeiro, 2-1 pro Cruzeiro. Jogo bom também esse aqui. E última rodada, nessa rodada, o último jogo é Internacional e Remo hoje, tá? Depois de a grande maioria, 23 rodadas, né? Primeiro está o Palmeiras com 48, segundo está o Flamengo, que tem 22 rodadas, só está faltando um jogo. Tem 45. O Atlético Paraná tem 41, com 23. Fluminense 38, com 23. O Cruzeiro, Fluminense 38, com 23. O Cruzeiro 36, com 23. O Bahia 34, com 23. O Bragantino tem 32 com 22 rodadas. Atlético Minas Gerais também tem 22 rodadas, está em oitavo lugar, com 32. O Corinthians está em nono lugar, com 32 pontos em 23 rodadas. O Coritiba também, 23, está com 31 pontos, décimo lugar. O Botafogo está em 11º lugar, com 22, faltando uma rodada também. O Vitória está com 29 em 12º lugar, com 23. O São Paulo, 27 pontos em 13º lugar, com 22 rodadas. Falta uma também aqui. Falta uma para o Santos também, está com 25 na 14ª posição. O Grêmio está em 15º com 25. O Mirassol também está faltando uma rodada, 16º lugar com 23 pontos. Todo mundo nessa beirada aqui. E aí vem os quatro últimos. Tem o Internacional, que está faltando o jogo hoje ainda, né? É isso, hoje. Internacional e Remo. Está em 17º lugar. O Remo, que é o adversário do Internacional hoje, está em 18º lugar com 22 pontos. O Vasco, com 22 pontos, 22 rodadas, está faltando uma também aqui, 22 pontos. E a Chapecoense afundada lá no... Então, esses quatro últimos aqui estão na chamada zona de rebaixamento. Internacional, Remo, Vasco e Chapecoense. Bom dia aqui, quem faz Isaura Shelby, o que é beicinho de ouro, gente?

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bom dia para quem é aqui, deixa eu ver aqui, bom dia, bom dia. Bom dia, Chico, aqui é Luiz Alto Areinha. Gostaria de ouvir a música do Sérgio Reis, São Cristóvão e o Flamengo, hein? Nossa!

0: 5h45.
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perfil dos 5 candidatos a governador no Espírito Santo, né? Aqui a campanha eleitoral começou oficialmente nesse domingo. O Espírito Santo terá 5 candidatos ao governo do estado nas eleições de 2026. Vamos ver aqui. Um nome novo. E nem todos os candidatos são estreantes na corrida, mas todos vão disputar pela primeira vez o posto máximo de executivo estadual. Os apoios partidários podem ser aqueles oficializados em coligações informais. Né? Um nome novo no cenário é o engenheiro civil Breno Barcelos, que vai concorrer ao governo pelo partido Missão, após se destacar com liderança de movimentos políticos no estado, numa chapa puro sangue. Vice será companheiro do partido Vitor Oliveira. Hélder Salomão, do PT, que foi o deputado federal mais bem votado em 2022 pelo Espírito Santo, agora vai tentar o governo pela Federação Brasil Esperança, PT, PV, PCdoB. Ele entra na corrida com a professora Valdirene, do PT, com o vice, e além dos partidos federados, tem apoio do PSOL. A disputa também traz o ex-prefeito de Vitória, Lorenzo Pasolini, do Republicanos, que em abril deixou o comando da capital para concorrer ao governo do estado do Espírito Santo. Fechou a aliança com o PL, do senador Magno Malta, e da família Bolsonaro, partido que indicou o vice. O policial militar de reserva, Eliane Leal, e candidatura ainda tem o apoio dos democratas. Outra novidade no mercado político é o nome do servidor público federal Rafael Demuner, né? O P ligado a movimentos sociais, pela primeira vez ele concorre a um cargo eletivo. Na chapa vice Dionari Sarmento, do mesmo partido. Fechando o grupo, o governador Ricardo Ferraz, né, que assumiu a função em abril, após o Renato Casagrande deixar o cargo para concorrer ao Senado. E Mérito formou chapa com o vereador de Vitória, Camilo Neves. Entre os apoiadores estão o MDB, Federação, União Progressista, União PP, Agir, PDT, PSB, PSDB, e vem por aí, vai Renovação Solidária, que eu nem sabia que existia esse partido, e o partido Rede, tá bom.

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Espírito Santo vai ter 11 candidatos a vereador, a senador. Calegari, que foi eleito deputado estadual em 2022 pelo PL.

Evaldo Melo, que está no terceiro mandato como deputado federal, é pela primeira vez apontado pelo ranking dos políticos como o melhor parlamentar do Espírito Santo, mantendo-se entre os 20 melhores do país. Música.

outro candidato a senador é Fabiano Contarato, que todo mundo já conhece, que ele já é senador agora. Leonardo Monjardim, professor, escritor, vereador de Vitória, tem no seu segundo mandato como vereador. Deixa eu ver mais quem aqui que é candidato. Leonardo Jardim já foi. Maguinha Malta, né? Magna Santos Malta, Maguinha Malta, nasceu em Vitória em 1983, evangélica, publicitária, radialista, musicista e produtora cultural, filha do senador Magno Malta. Outro candidato é o Marcos Duval, que já é. Professor Fabian, graduado em História da UFES, tem mestrado em Educação pela Universidade Federal de Minas Gerais, doutorado em Educação pela UFES. O candidato é o Renato Casagrande, né, que foi governador até agora esses dias. Rodney Miranda, de novo, voltou, delegado da Polícia Federal, aposentado e pós-graduado.

construiu sua trajetória política no Espírito Santo, jornalista e professor, ingressou na política aos 1970. E fechando, Sérgio Meneghelli. Bacharel em Direito, foi vereador por 4 mandatos em Colatina, depois foi prefeito. Andemos avante, vamos lá.

0: pela força do Cristo que está vivendo na unidade de todos e cada um.
1: Dai-nos sempre nesta vida paz e amor do bom Jesus.
2: Ó Maria Santíssima, que em vossa imagem milagrosa de Aparecida espalhais inúmeros benefícios sobre o Brasil. Eu, embora indigno de pertencer ao número dos vossos servos, mas desejando participar dos benefícios da vossa misericórdia, prostrado a vossos pés, consagro-vos o entendimento, para que sempre pense no amor que mereceis. Consagro-vos a língua, para que sempre vos louve e propague a vossa devoção. Consagro-vos o coração, para que depois de Deus vos ame sobre todas as coisas. Recebei-nos, ó Rainha incomparável, no ditoso número dos vossos servos. Acolhei-nos debaixo da vossa proteção. Socorrei-nos em nossas necessidades espirituais e temporais, e sobretudo na hora da nossa morte. Abençoai-nos, ó Mãe Celestial, e com vossa poderosa intercessão, fortalecei-nos em nossa fraqueza, a fim de que, servindo-vos fielmente nesta vida, possamos louvar-vos, amar-vos e render-vos graças no céu, por toda a eternidade, assim seja. Pela intercessão de Nossa Senhora Aparecida, Rainha e Padroeira do Brasil, a bênção de Deus Onipotente, Pai, Filho e Espírito Santo, desça sobre vós e permaneça sempre. Amém.
3: 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Schütz uns vor all dem Schlechten. 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

pela intercessão Nossa Senhora Aparecida, Jesus tome conta, a Virgem Maria tome conta de todo e cada um de nós.

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2: Olá, bom dia, buongiorno, buongiorno, bom dia, bom dia. In cui le lunni, hoje é segunda-feira. Instante del giorno, hoje é dia de Santa Beatriz da Silva, São Servo, São Mamede e São Jacinto de Cracóvia. Hoje é dia do patrimônio histórico. Mateus 19, capítulo 19, versículo 17. E ele lhe respondeu: por que me perguntas pelo bom? Um só é bom. Se quiseres entrar na vida, observa os mandamentos. Machado de Assis escreveu: defeitos não fazem mal quando há vontade de corrigi-los. A lua é nova, novinha, ainda. No esporte ontem, o Flamengo lavou a égua com champanhe. O melhor jogo dessa rodada, que uns era para 23, outros 22, o melhor jogo foi o Fluminense e o Palmeiras. Um jogão disputado, assim, no futebol mesmo. E o Fluminense levou a melhor, né? Saiu do prejuízo 1-0, fez 1-1, tomou 2-1, fez 2-2 e fez 3-2. Faltando um jogo hoje ainda dessas duas rodadas que aconteceram juntas, né? Uns já estão na 23ª, outros estão na 22ª. Hoje tem Internacional e Remo. Internacional está indo no Z4, com 23 pontos, e o Remo está também no G4, com 22 pontos. Ambos têm 22 jogos. Um bom dia para o João Porto. João, bom dia. Você pediu Creone Barrerito, Rei do Mundo. Vamos lá.

Agora aqui nas montanhas, senhora. 6h18. Andiamo qua, temo avanti. 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
6: 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Libério pediu duas estudantes com canta quem? Taviano e Tavares, mais vice, Mickey Robin lá. Deixa eu ver.

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6: Demo avanti. Vamos à cotação do café. Vamos lá. O Bebida Dura fechou em alta, né? Fechou na sexta-feira em 1.653, subiu 13 reais. O Bebida Rio foi mais modesto, mas nem tanto. Fechou um aumento de... R$12. O Conilão é que foi mais... O Conilão caiu. Estava 1.009 e veio para 1.003. Então os preços ficaram assim. 1.653, o Bebida Dura. 1.305, o Bebida Rio. E 1.003, o Conilão. Na Gazeta, plataforma Gazeta, hoje tem uma boa notícia e uma má notícia para os produtores de Conilão. O que acontece? O Espírito Santo responde por 70% da produção brasileira de canéforas, né? Que é o Conilão. A notícia não é a melhor para os produtores porque o preço médio da saca do Conilão vem caindo. De fato. Acabamos de ver agora. As exportações do Conilão em julho chegaram a 851 mil sacas de 60 quilos. O maior volume desde agosto de 2025, na comparação com julho de 2020, 461 mil sacas. Houve um atraso na colheita e os embarques estão acelerando mais que o normal. O mesmo vai se dar com a arábica. Bom, vamos lá, as outras cotações. Vamos lá, isso aqui era do café aqui, justificando por que abaixou o café. O agrião deu 4,55, estável, alecrim 14,29, estável, alface americana crespo lisa subiu, caiu. Para 3,67, ficava variando direto isso aqui, né? O alho porró deu 11,30, caiu um pouquinho. O almeirão deu 1,82, estável. O brócolis comum deu 5,26, estável. O brócolis ninja deu 3,80, subindo. O cebolinha 5,26 estável, o chicória 3,45 estável, o coentro 5,26 estável, a couve chinesa 1,15 estável também, a couve flor branca R$28 na engradado de 8, caiu também o preço do espinafre R$4 estável, hortelã R$9,09 estável. manjericão 16,67 subindo, mostarda 3,57 estável, repolho híbrido fraco, repolho híbrido 1,28 a 1,40 preço médio 1,34 fraco, repolho roxo também, não, até que subiu um pouquinho 2,50 mínimo e máximo, rúcula 5,14 e fraco, salsa 5,59 fraco, salsão subiu 8,33, serralha 3,73 fraco também, abóbora jacaré 2,11 estável, abóbora maranhão 2,43 estável, abóbora japonesa 2,43 estável, abobrinha princesa 1,67 subindo, abobrinha italiana 1,77 subindo, berinjela R$3 fraco, chuchu 1,39 subindo, giló compridinho redondinho 4,73 caiu o preço do giló 4,73 no preço médio, maxixe 5,78 fraco também, milho verde com palha 2,86 no preço médio estável, milho verde sem palha na bandejinha 7,25 subindo, pepino comum 2,78 subindo, pimentão verde 4,35 no preço médio, 4,23, 4,44 deu preço médio 4,35 subindo, quiabo, os vermelhos e o coisa não tem, é coisa de 10 conto para lá, né? Quiabo extra 5,30, caiu um pouco o quiabo, tomate cereja 3,83 subindo, mas está fraco, tomate italiano 4,70 estável, fraco, tomate longa-vida 3,67 ruim, isso aqui é Vasco e Santos, Vasco perdeu, vamos lá, vagem rasteira 9,54 fraco, vagem macarrão 4,55 fraco, aí a mandioca do Nene também nada, nem sem aquele vigor que nada, R$3 preço médio mínimo e máximo R$3, tá ruim o preço da mandioca. Alho brasileiro 5/6 R$16, o argentino 18,25 e o chinês 15,83. Batata baroa deu 8 conto, voltou a subir. Batata lisa ágata R$3 fraco, lisa ágata batata ágata R$3 fraco, hein? Batata doce R$4 está subindo e a batata lisa aster R$4,60 estável. Beterraba R$3,08 o preço médio, o cará 4,12, cebola amarela 3,86, cebola roxa C3 6,25, mais o que aqui, gengibre 2,14 fraco, hein? A cenoura também não tá boa não, a cenoura tá R$5 subindo, Vamos ver aqui agora. Vamos lá, o gengibre nós vimos que caiu. Inhame, 3,28, 3,36, preço médio 3,33. O abacate comum, 2,12 a 2,58, fraco. Mesmo com o fim de safra, tá fraco. Até mó é 14,17. Banana, figo, R$3. Maçã, 4,50. Nanica, 3,83. Banana ouro, 4,50. Banana prata, 5,33. Banana terra, 6,33 no preço médio. E subindo. Cajamanga, olha, 3,50. Coco seco, 7. Coco verde, 2 quilos, 2,83. Goiaba vermelha, 6. Laranja Bahia, 5. Laranja lima, 3,81. Laranja pera, aquela para suco, 1,75. Lima da Pérsia, 4,44. Limão Tahiti, R$7. É bom, meio fraquinho, né? E o limão, o Tahiti, não, o Tahiti está com preço bom. O siciliano é que está fraco. Siciliano deu 7,37 a 7,48, preço médio 7,44. O Tahiti deu 7 conto quilo, muito bom preço. Dobrou. Eita ferro, hein? Vamos lá. A maçã Fuji 5,28, a gala 6,02, uma mão formosa 4,75, o Havaí tipo 18, 3,67, fraco, bom para comprar. Vamos lá, manga espada 6,17, a Palmer 6,50, a manga Tommy 6,50 também, maracujá azedo 3A, R$10, estável, mas lá em cima, né? R$10 o maracujá. Melancia Baby 4,63. Melancia Lidundia graúda, 3,15 o quilo. Mais o que aqui? Morango. Morango, hein? Isso, Mirassol. R$15 a R$16,25. Preço mínimo R$15,75. É. E a tangerina Poncan? A tangerina Poncan subiu porque agora acabou. Então, vai para cima, olha lá. Quem tem para vender, vende bem. R$4,77 a R$5 o quilo. Deu. R$4,86 o preço médio. É. Maravilha, hein? Vamos ver. Ovo. Codornas, 110, 112 subindo. O branco, 148, 150 estável. O vermelho, 188, 186, 190 fraco. Caiu. Amendoim com casca, 7,57. Feijão preto, 5,54. Feijão manteiga, R$8. Feijão vermelho, 5,78. Milho seco, 2. Farinha de mandioca, 4,40. Fubá, 4,13. 4 a 4,21. Deu preço médio, 4,13. Andiamo.

Agora aqui nas montanhas, 6h44, Idalina mandando. Idalina não. A Catarina mandando uma música lá pra Idalina, pra o Getúlio lá no Pé Azul, pra Maria de Lourdes aqui na Vila Betânia, pras colegas, pras amigas, biriri, pororó.

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Os três chirus cantando o quê? Churrasco da vaca louca, uma porca miséria. Vamos ver o que dá. Quem tá pedindo aqui? Márcia. Márcia, bom dia para você. Parabéns. Parabéns não. Seja bem-vinda. Aqui, onde vai aqui agora? Agora nós vamos aqui no YouTube. Vamos.

0: churrasco bastante. Agora vamos cantar churrasada. Vamos começar com a vaquinha preta.
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0: Para com essa charopada, vamos partir pra outra.
1: Isso, isso mesmo. Larga uma pra mim agora. 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

0: Bom dia, comendador. Senhor, obrigado por mais um dia de vida, né? Que a tua luz guie nossos passos e proteja a nossa família e enche o nosso coração de paz. Amém.
1: Amém.

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A cantora Gretchen interrompeu um show que realizava na noite desse sábado em Vitória. Segundo a equipe da artista, a apresentação não precisou ser encerrada após problemas técnicos relacionados à estrutura de som. A organização do evento, porém, contesta a versão, afirma que todos os recursos necessários estavam disponíveis e preparados. Em nota, a equipe da Gretchen afirmou que a cantora chegou ao local com antecedência, acompanhada do marido, o saxofonista Esdras, cumpriu o horário previamente acordado, participou do atendimento de imprensa e realizou a passagem de som durante a tarde. Segundo a equipe, a passagem de som foi feita com os profissionais técnicos disponibilizados pelo evento. No momento em que Gretchen subiu ao palco, entretanto, teria ocorrido uma alteração na equipe técnica responsável pelo som, sem a manutenção das estruturas previamente testadas. Ainda de acordo com a nota, durante o início da apresentação foram identificadas falhas que comprometeram a execução do show e a qualidade técnica. A cantora lamentou o ocorrido, reforçou o respeito e o carinho pelo público de Vitória que compareceu ao evento. Em nota, o Movimento Cidade afirmou que a estrutura técnica necessária para a apresentação estava montada, disponível, preparada para o show, conforme as condições previamente acordadas e previstas no contrato. A organização também informou que a passagem do som foi realizada durante a tarde e que todos os recursos técnicos necessários estavam disponíveis no horário previsto. O evento também declarou que a organização e a equipe de produção permaneceram mobilizados à disposição até o último momento em que a apresentação acontecesse conforme programado. Mas niente, nah. Por fim, o movimento afirmou que cumpriu integralmente as obrigações sob sua responsabilidade.

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Bom dia a toda a equipe lá da...

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O BNDES dobra crédito aprovado para o Espírito Santo e libera 3,85 bilhões. Com o juro que tá. Tem coragem de pegar? Vem? Né?

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É uma pioveta aqui, uma piova um pouco maior ali, cita só, bonita. Faz frio, depois esquenta um pouquinho, depois chove uma chuva fria, depois não chove. Estamos há 4 meses com estiagem, vai para o 5º mês agora, agosto, depois tem setembro, normalmente não chove. Lembrando que nós somos cabeceira de rio, né? O rio nasce aqui nas montanhas, então a nossa reserva de água é fraca.

0: O Brasil mandou aqui. Quem mandou aqui? Ah, o Salo Antoniazzi. Uma matéria aqui interessante. O Brasil terá uma fábrica de curativos feito com pele de tilápia com investimento de 52 milhões. O estado do Ceará será responsável para receber a primeira fábrica de curativos biológicos produzidos com pele de tilápia liofilizada no Brasil. A unidade será instalada em Jaguaribara, no Vale do Jaguaribe. O projeto prevê investimento de 52 milhões. As peles utilizadas na produção serão provenientes da piscicultura, né? E do açude castanhão, dando uma nova finalidade ao material que seria descartado no processamento do peixe. O material passa por liofilização e esterilização por radiação gama, permitindo que o curativo seja conservado em temperatura ambiente. Antes do uso, a pele é retirada com soro fisiológico. A tecnologia foi desenvolvida a partir de pesquisa da Universidade Federal do Ceará e ganhou o investimento de uma empresa estrangeira em parceria com o governo do Ceará.
1: Tá bom. Vamos.

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0: aí no divã, se anima e tenta amanhã.
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2: 7:29.
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Da água, lavou a égua, hein? Me parecia treino, jogo. Eita! É, tem que aproveitar as oportunidades. Tá

Luzia Brandão mandando a saudação para sua família, para o seu marido, para todos os amigos, para os ouvintes. Vamos achar. A música que você pediu, eu acho que é essa daqui. Não sei. Jô Creu.

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Bom dia.

Muito bem, vamos lá às nossas estatísticas. Onde o Brasil colocou seu dinheiro em 2025? Opa, como é que é isso aqui? Nosso correspondente na Banana Tapera, José Luiz Moisés. 64%, onde, como é que é a estatística? Onde o brasileiro colocou seu dinheiro em 2025? 64% não investiu nada. 22% puseram na poupança. 17% apostas de tigrinho. Que inferno. 17% de todo o dinheiro arrecadado. Onde o brasileiro colocou seu dinheiro? 5% nos fundos. 5%, 7% em títulos privados. 5% nos fundos. 5% no colchão da casa, né? 4% moedas digitais, 3% imóveis, imóveis só 3%, mano, na madrugada. Títulos públicos 2%, 2% em ações e previdência privada 2%. Tá, trem. Jogatina, 17% de tudo que o brasileiro arrecadou em 2025 foi em apostas e tigrinho gasto. Que é isso?

bom dia pro Adriano. O que foi, Adriano, que você colocou aqui? Deixa eu ver aqui. Ah, o jogo dos veteranos. Lavrinha está... Ah, o jogo dos veteranos. Lavrinha está pera 2, PSV 3. Disputando o terceiro lugar, então ficou o PSV. E a final foi entre Santo Antônio da Serra e Vila Dordenone. Ganhou e foi campeão Vila Dordenone 3-2 em cima do Santo Antônio da Serra. O resultado foi o mesmo, né? Terceiro e quarto lugar ficou 3-2 para o PSV e na final o Santo Antônio da Serra e Vila Dordenone também ficou 3-2 para o Vila Dordenone campeão. Então parabéns aos campeões, aos organizadores, isso, a turma jovem, a criançada no Rio Branco fizeram a festa também. Foi ótimo.

Os ativos do Sicoobi Espírito Santo chegaram a 39,9 bilhões no primeiro semestre. Isso está no site da FMG. O Caminhos, como eu chamo aqui, a Sexta-feira Estadual de Turismo, aqui,

onde houve o lançamento oficial do Caminhos da Mata Atlântica Capixaba. A mata mais rica do mundo é a Mata Atlântica, bem longe, ó. Everaldo Lindomar.

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6: 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É mais de 14.

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Agora aqui nas montanhas são que horas? 8:07. 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Um bom dia para Santa Maria Busato, bom dia nossa.

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1: A Celina tá mandando a saudação para quem? Para Elza, para Geise, para Celi, para Vantuir, para o Saulo Vinho. E pediu o Gilberto Gilmar.

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Firme e forte, vamos lá, começando a nova semana.

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Agora aqui nas montanhas, 8h27, tem alguma coisa errada na economia brasileira. Em crise, Casas Bahia entra com pedido de recuperação judicial. Ou seja, foi. Mais uma. Magazine Luiza já foi. A empresa tem dívida de 17,3 bilhões. Quer ver outra? Correios tem um prejuízo, daqui no G1. Correios tem prejuízo de 5,4 bilhões no primeiro semestre, aponta balanço.

Outro problema que surgiu com a novidade e traz solução, mas traz problemas também. Quem paga a conta? Carros elétricos levam carregadores para centro de brigas em condomínios.

Anvisa proíbe suplementos alimentares por substâncias irregulares e falhas na fabricação. Vejo marcas. Vamos ver aqui se sai aqui. A agência proibiu a fabricação e venda de duas marcas de suplementos alimentares, New Fit e Shark Pro. New Fit Shark Pro. As resoluções são da última sexta-feira. No caso do New Fit, uma análise realizada pelo Laboratório de Química da Universidade de Campinas identificou sibutramina, fluoxetina e furosemida no produto. Antigamente a gente falava de bomba, mas não é bomba, não. O produto sob responsabilidade da empresa RBB Top New informa em sua rotulagem que é composto por ingredientes como clorela, espirulina, extrato de cúrcuma, psyllium crome. A presença de substâncias não declaradas foi classificada pela Anvisa como indício de adulteração. A Anvisa também determinou recolhimento e suspensão da comercialização dos produtos da Shark Pro, da empresa RCA Labs. O produto, né, da marca Shark Pro. A medida foi tomada após uma inspeção sanitária da Vigilância Sanitária Municipal de Capivari. Ausência de controle de qualidade de obras-primas, armazenamento inadequado de matérias-primas, falta de registro de manutenção, ausência de estudo de viabilidade de suplementos, falta de regularização de alguns produtos. E o povo está comprando.

Agora são 8h33 aqui nas montanhas. 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Bom dia a toda a equipe lá da Oficina Batistin.

os números foram 23, 29, 33, 42, 43, 57. 23, 33, 43. É, não é fácil não.

aqui, né? Também não deu nada. Tá bom. Aí.

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Aí,

Maria Queiroz e Eduardo Costa, ponto final, foi essa música. Continuemos.

na plataforma da Gazeta aqui, até que ponto Pasolini está disposto a magnetizar sua campanha, em enveredar ainda mais por essa trilha, pode ser uma cilada para o ex-prefeito de Vitória e candidato a governador. Do ponto de vista, quem está escrevendo hoje sobre isso é o Vitor Voga. Do ponto de vista pragmático, a aliança de Lorenzo com o PL faz total sentido. E vamos deixar claro que estamos falando. No Espírito Santo, fazer uma aliança com o PL significa trocar alianças no cartório eleitoral de Marco Malta. Esposar política do senador, aceitando os termos do acordo pré-oficial. O PL traz seu tempo de rádio e TV, traz toda a militância bolsonarista e traz recursos de campanha, né? Mas ainda com uma vice-mulher, proporciona a Pasolini a colagem em Flávio Bolsonaro, candidato com chances reais de virar presidente da República. E por aí vai. Deixa essa turma nova aí, vamos lá, vamos ver que bicho dá. Vamos acompanhando todo dia mais o estado, né?

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2: 9:03. Muito bom dia para você aí, querido ouvinte, que está em sintonia conosco aqui na Rádio da Família, hein? Está entrando no ar mais uma edição aqui do Manhã Você. Eu sou o Edmar Mazzioli e a gente vai aqui no comando na Rádio da Família até às 13 horas da tarde aí. Hoje é segunda-feira, hoje é dia 17 de agosto, hein? Bom demais, Papai do Céu aí nos abençoando com mais um dia de vida, mais uma semana que se inicia agora. E é claro, eu convido você a ficar juntinho com a gente aqui na Rádio da Família até as 13 horas. Então, tem muita coisa legal para rolar, muita música bacana. Nosso bom dia para você que está no rádio, para você também que está pelo website. Vamos juntos na pegada aqui do Manhã Você. Telefones liberados para você pedir música, mandar o alô, tá bom? Nós vamos juntos aqui, abrilhantando a grade juntos, sempre com a graça daquele lá de cima, Papai do Céu no comando e a gente fazendo a nossa parte aqui embaixo, hein?
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1: 9:16, bom demais, hein? Tivemos aí o Richard Marx, Hazard. Também tivemos o Reiki Kigano, Vindandote. E Jorge Mateus, amor, para recomeçar, ele abençoando o nosso dia, nossa manhã, Deus no comando e músicas legais aqui de qualidade na Rádio da Família. Bem animada a nossa segunda-feira, eu convido você a ficar com a gente, a gente vai para um rápido intervalo, já voltamos na sequência, amanhã você aqui, seu dia fica ainda melhor.
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3: 9:19.
1: É, e nós já estamos por aqui, hein? Volta. Segunda-feira, segundo hoje, 17 de agosto, hein? Friozinho aqui nas montanhas, previsão de chuva, hein? Segundo o Instituto Icapé, coordenação de meteorologia aí, a previsão do tempo para hoje, dia 17 de agosto, na Grande Vitória, sol e aumento de nuvens, com possibilidade de chuvisco à noite, temperatura mínima de 19, máxima de 29 graus Celsius, e a mínima em Vitória, no caso. Aqui na região serrana, sol e aumento de nuvens, com possibilidade de chuva rápida aí a parte da tarde, nas áreas menos elevadas, a temperatura mínima é de 17 e a máxima de 27, nas áreas mais altas, a mínima é de 16 e máxima de 26 graus Celsius. Então nós estamos aí com início de semana aí com previsão de chuva rápida e friozinho, hein? Friozinho aqui nas montanhas, mas é claro, você que está sintonizado com a gente aqui na Rádio da Família, a gente sempre vai esquentando um pouquinho por aqui, hein? Telefones aqui na rádio já estão liberados para você aí engrandecer ainda mais a nossa grade musical, pedir o seu alô, pedir a sua música, mandar o seu alô, hein? Para você que está sintonizado aí, que não está aqui na montanha, nas montanhas, né? E está sintonizado aí pelo website, muito bom dia para você também, seja bem-vindo. Nós vamos começando nos nossos trabalhos, a nossa semana aqui. Telefones da Rádio FMZ 28-3546-3068 para você ligar. Também tem a 28-999-28-3068, que é para você deixar o recadão aí pelo zap. Sandrinha Busato já tá sintonizadinha com a gente, a galera de Bananeiras ali. Bom dia Sandrinha, toda a sua família, tá? Sempre um abençoado início de semana para você e para sua família, galera de Bananeiras. Vamos agitando por aqui até as 13 horas.

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2: 9:35.
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2: 9:36.
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7: 9:52.
8: Hora certa aqui nas montanhas, 9:52. E o Rotary Clube de Venda Nova do Imigrante pede encarecidamente que as cadeiras ali de rodas, cadeiras de banho, também as muletas e camas hospitalares emprestadas que não estão sendo mais utilizadas sejam devolvidas na loja da Imigrante Tintas, lá na Vila da Mata, hein? Agradecemos aí a compreensão de todos, pois existem muitas pessoas necessitadas aguardando na fila. Recadão aí do Rotary Clube de Venda Nova do Imigrante. 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
4: 10:06.
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1: É isso mesmo, aqui o seu dia fica ainda melhor. Amanhã você aqui na Rádio da Família. 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Vamos de alô, quem está sintonizado com a gente, seu José Idalécio, mandando alô aí para toda a família Silva. Bom dia para a galera da família Silva. Seu José Idalécio da Silva também pede, manda um alô para nós aqui da rádio. Muito obrigado também para todos os ouvintes que estão em sintonia conosco. E oferece aí a música da Ana Castela, que a gente vai tocar aqui agora na sequência, hein?

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0: 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Dez e 21.
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0: 7,1.
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7: Obrigado, Jovem Dimas, 10:37. Vamos de alô pra Socorro. Bom dia, Socorro. Edmar, por gentileza, toca pra mim aí a Paula Fernandes, com a participação do Vitor e Léo. Eu vou mandar pra você, também pra minha amiga Lúcia no Alto Caxixe. Beleza. Bom dia pra você também, abençoada segunda-feira. A gente vai tocar na sequência pra você, tá bom? Quem tá ligado com a gente também é a dona Catarina, lá em São João de Viçosa, e está querendo ouvir aí o Alemão do Forró, que a gente também vai tocar na sequência, animando aí a nossa segunda-feira. Afinal de contas, segundo
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2: 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Jovem Dimas.
3: 11,4.
2: Obrigado, meu jovem. Tivemos aí no bloco Hathaway, The First Cut in the Deepest. Também tivemos o Kane, This is the Last Time. E também tivemos o Seal, Wishing on a Star. Músicas aí animando o nosso bloco. Amanhã você aqui, seu dia fica ainda melhor.
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1: 11:06, 11:06, já estamos de volta, hein? Achados e perdidos foram encontrados e entregues aqui na Rádio da Família os seguintes documentos: em CNH de José Vitor Pereira Cora, também o RG de João Batista Viana. Se você conhece ou tem informações dos donos desses documentos, diga que podem buscar aqui na Rádio FMZ, que é anexa ao posto SMIG, tá bom? É CNH de José Vitor Pereira Cora e RG de João Batista Viana, que se encontra aqui em nosso poder aqui na Rádio da Família, ok?
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5: 11h23 e mais achados e perdidos aqui na Rádio da Família, hein? Foi encontrado um aparelho celular com o nome de Sidney Busato. Se você conhece ou tem informações do proprietário, diga que podem buscar aqui na Rádio FMZ, hein? Gostaria de mandar um alô lá pra galera do Caxixe, hein? A Odete Dordenone tá sintonizada, seu esposo, hein? Galera lá em companhia conosco aqui na Rádio da Família, tá querendo ouvir o Vitor e Léo, que a gente vai tocar na sequência, tá? 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Vamos curtir então Vitor e Léo. Obrigado aí pelo carinho de sempre, tá bom, Odete? Um grande abraço pra você e pra sua família. Vamos juntos aqui na pegada do Manhã Você, hein?
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5: Economize água. Economizar água é uma tarefa bastante simples. Para isso, basta que algumas práticas do dia a dia sejam mudadas. Um dos pontos mais importantes são reduzir o tempo de banho e verificar se há vazamento de água em casa. Além disso, aproveitar a água da chuva e reaproveitar a água da máquina de lavar também são ótimas dicas.
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7: 11:52.
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1: 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E a hora certa, 12:00.
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3: O anjo do Senhor anunciou a Maria, e ela concebeu do Espírito Santo. Ave Maria, cheia de graça, o Senhor é convosco. Bendita sois vós entre as mulheres, e bendito é o fruto do vosso ventre, Jesus. Santa Maria, Mãe de Deus, rogai por nós, pecadores, agora e na hora de nossa morte. Amém. Eis aqui a serva do Senhor, faça-se em mim segundo a vossa palavra. Ave Maria, cheia de graça, o Senhor é convosco. Bendita sois vós entre as mulheres, e bendito é o fruto do vosso ventre, Jesus. Santa Maria, Mãe de Deus, rogai por nós, pecadores, agora e na hora de nossa morte. Amém. E o Verbo divino se fez carne e habitou entre nós. Ave Maria, cheia de graça, o Senhor é convosco. Bendita sois vós entre as mulheres, e bendito é o fruto do vosso ventre, Jesus. Santa Maria, Mãe de Deus, rogai por nós, pecadores, agora e na hora de nossa morte. Amém. Rogai por nós, Santa Mãe de Deus, para que sejamos dignos das promessas de Cristo. Amém. Oremos. Infundi, Senhor, a vossa graça em nossos corações, para que, conhecendo pela mensagem do anjo a encarnação do Cristo vosso

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1: Meio-dia e 12.
2: 12 horas e 12 minutinhos, aí tivemos o John Bon Jovi, It's My Life. Pessoal lá da Imigra Gesso e também da Construtora Ruri estava querendo escutar aí, querendo ouvir o Bon Jovi, né? Então vai o nosso alô pra galera aí, tá em sintonia conosco, William, Maxwell, Léo. Ótima tarde pra vocês, nós vamos na pegada, lembrando que daqui a pouquinho tem o programa Sintonia Total, hein? Hoje é a Vanessinha que tá por aqui, Vanessa vai comandar aí a nossa grade, nossa companheira aqui de trabalho, hein? E depois, logo depois da Vanessa, também tem o Magno Nogueira e a FMZ Sertaneja, né? Rádio FMZ recheada de atrações com a nova programação aí a partir de hoje. 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

Vamos de mais recado aqui na Rádio da Família. 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Vamos seguindo com a nossa grade, a nossa programação até às 13 horas.

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1: 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Vamos de recado, mais recado aqui na Rádio da Família. 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
4: Meio-dia e 49.
5: 12 horas e 49 minutinhos. Daqui a pouquinho, uma hora. Tem o programa Sintonia Total hoje com a Vanessa. Vanessa animando a tarde aí com vocês. Também tem o Magno daqui a pouquinho, às 16 horas, com o Sertanejão aqui na Rádio da Família, hein? Nós vamos juntos na pegada então aqui. Final da nossa grade aqui do Manhã Você. 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Animando a nossa tarde, Bruno Mars, Mary.

12:54, 6:13, né? E a gente vai encerrando a nossa grade aqui com o Grupo Menos é Mais, Coração Partido. A partir de agora, fique com sintonia total e a Vanessa. Amanhã eu venho no horário da FMZ Sertaneja às 16:00, então encontro vocês amanhã, ok? Obrigado aí pela participação de cada um. Até amanhã, fiquem todos com Deus.

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5: 12:59.
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8: Boa tarde! Um super boa tarde para você, ouvinte. Eu sou Vanessa Filete. É um prazer estar aqui na sua companhia nesta tarde. Hoje, segunda-feira, dia 17 de agosto. Resetamos a semana, vamos começar tudo de novo e vamos começar com tudo, hein? Aqui você encontra muita alegria, muita diversão, informação, música boa. Então já pode ir pegando seu cafezinho, aumenta o volume do rádio e vem comigo curtir essa tarde, hein? Se você quiser pedir a sua música, mandar o seu alô, o telefone WhatsApp para contato é o 28 999 28 3068. Manda um zap aqui pra gente, conversa comigo aqui nessa tarde, pede a sua música, que nós vamos fazer dessa segunda-feira a melhor de todas. Vamos começar de música boa, hein?

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3: É isso aí, estamos de volta aqui nesta sintonia total. E olha, eu falei que hoje eu falei que a gente ia começar com muita notícia aqui pra vocês, né? Foi encontrado aí um aparelho celular com o nome de Sidney Busato. Então, se você conhece ou se você tem informações aí do proprietário, pode avisar aí pra buscar aqui com a gente aqui na Rádio FMZ. E olha, falei pra vocês, né? Hoje é segunda-feira, é aquele dia que a gente... Tem gente que começa a semana super feliz, super animado, alto astral. E tem gente que já começa mais devagar, vamos com calma, acabamos de começar. Hoje o dia amanheceu um pouco nublado, né? Um pouco mais cinza, a gente costuma ficar um pouquinho mais pra baixo, né? O que ajuda muito a gente a aguentar o tranco da segunda-feira aí, principalmente agora depois do almoço? Café! O Brasil produz aí cerca de um terço de todo o café do planeta. É muito café, gente. E sentir o aroma do café aí já ajuda o cérebro a ficar mais atento, mais alerta. Vamos começar a semana, mas vamos começar esperto, né? Então vem, segura essa daqui, hein? O cara foi no médico e falou assim: doutor, eu tô com um problema sério. Toda vez que eu tomo café, eu sinto uma pontada no olho. O médico olhou preocupado, perguntou: você já tentou alguma coisa pra resolver? O cara falou assim: já tentei. Aí o médico falou assim: o que você tentou? Aí o cara: poxa, eu tentei parar de tomar café. Aí o médico: e resolveu? Não, doutor, eu continuo tomando café. Então o médico respondeu: já sei qual que é o problema. E o cara todo empolgado, né? Meu Deus, o que será que eu faço então, né? Tira a colher da xícara antes de beber. Triste, viu? Vamos rir? Obrigada. Olha, vamos de mais música. Agora não tem música desanimada aqui não, hein? Agora que tá todo mundo levantando aí o astral de novo, todo mundo com a sua xicrinha de café, todo mundo já animado. Vamos de Justin Timberlake, Can't Stop the Feeling.

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3: 1:29.
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5: Estamos de volta aqui com Sintonia Total. Agora são 1:30, 13 horas. Olha, eu tenho uma boa notícia para você que também acredita aí na educação como a melhor forma aí de alavancar a sua vida, de melhorar a qualidade de vida de você, de toda a sua família. O município aqui de Venda Nova do Imigrante conquistou 7.2, a nota 7.2, no Índice de Desenvolvimento da Educação Básica, o IDEB, no ano de 2025, para aí os 2 anos iniciais do ensino fundamental. E essa é a maior nota já registrada aqui na história do município e a 7ª melhor nota registrada aí entre os 78 municípios aqui do Espírito Santo. E para você que não sabe o que é do IDEB, o IDEB, ele avalia o desempenho dos estudantes e a taxa de aprovação escolar aí, e é um dos principais indicadores da qualidade da educação no Brasil. E o resultado do IDEB também se soma a outras importantes conquistas aqui para a educação municipal para o ano de 2025. O município conquistou o selo ouro do Compromisso Nacional Criança Alfabetizada. Alcançou aí 90% das crianças alfabetizadas na idade certa, e esse é o maior índice da história do nosso município também. E registrou o maior crescimento aí da Superintendência Regional de Educação de Afonso Cláudio no PAEBS. Avançou aí 22,3%, pulando da 7ª para a 3ª colocação, superando aí todas as metas pactuadas aí no 2º e 5º anos. E de acordo aí com as informações aqui da Prefeitura de Venda Nova, esses resultados, eles caminham aí ao lado de ações que foram sendo implantadas aí pela rede municipal, justamente com o objetivo de fortalecer a aprendizagem e a valorização dos profissionais. Como foi o caso aí da primeira Olimpíada Municipal de Língua Portuguesa e Matemática, o prêmio Educadores que Inspiram, o bônus desempenho, dentre outras ações, né? Além disso, tem também a ampliação da formação continuada aí dos servidores da educação e gestão democrática nas escolas, com escolhas aí de diretores baseadas em critérios de mérito e desempenho, com participação da comunidade. Estão previstas outras ações aí também, né, para valorizar ainda mais a educação no nosso município. E essa é uma conquista muito importante para o futuro aí da nossa cidade, de toda a nossa região. E, é claro, das pessoas aqui, dos nossos munícipes e das crianças aí, que são o nosso futuro. Se você quiser conferir a notícia completa, você consegue aí através do site radiofmz.com.br. Acessa lá, conheça essas e muitas outras notícias. Vem chegando para você o Rapa Pescador de Ilusões.
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1: 13:45. Vamos falar de pet? Você jura que vai adotar só um? Aí passa um tempo, você pensa assim, tadinho, ele precisa de companhia, né? Aí depois aparece outro que não dava pra deixar na rua. Aí quando você percebe, você tem 10 gatos, 4 cachorros, uma calopsita e uma despesa mensal que você prefere nem calcular, né? Essa coisa aí de ir adotando pet é tipo esquema de pirâmide, sabe? Mas é aquele negócio, né? Onde comem um, comem 3, 4, 5 e aí vai. Só que aí a gente vai falar de uma coisa que é a parte mais divertida pra mim, uma das mais divertidas, né? Quando você adota um bichinho, enfim. Quando você traz um bichinho pra morar com você. Os nomes. Tem uma reportagem aí do site de A Gazeta, né? Muito engraçada, com opções de duplas de nomes muito boas. Então, se você tem a intenção, se você tá pensando em adotar um pet, você já vai pensando estrategicamente aí pra você colocar um nome que fica fácil você fazer dupla, porque pode saber que vai vir irmão na área em algum momento, hein? Agora, o mais engraçado são as opções, gente. Não tem condições. Pingo e Gota. Tico e Teco. Pipoca e Paçoca. Sushi e Sashimi. Essa daqui parece um trava-língua, né? Cookie e Brownie. Zé e Mané. Chico e Bento. Cleiton e Kleber. Coxinha e Kibe. Miojo e Salsicha. Mandioca e Torresmo. Quem vai botar o nome de Mandioca e Torresmo? Pensou se for um porco? Piadinha de mau gosto. Didi, Dedé. Chaves e Kiko. Tião e Tadeu. Vai pensando aí nos nomes, hein? Eu gostei muito do sushi e sashimi. Eu adoraria ter um sushi e um sashimi aí na minha casa. Vamos mandar um alô aqui pra galera. Deixa eu ver quem que tá pedindo alô aqui com a gente. O José Idalécio da Silva pediu uma música da Paula Fernandes. Vou tocar pra você agora na sequência. E ele manda um alô aí pra todos os ouvintes, pra nós aqui da rádio. Muito obrigada, José. E também pra família Silva. Obrigada pela participação aqui com a gente, José, pela sua companhia. E se você, ouvinte, quiser pedir a sua música, mandar o seu alô, o WhatsApp para contato é o 289-9928-3068. Vem chegando para você, Paula Fernandes, Eu Sem Você.
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6: 14 horas e 3 minutos aqui na

0: sejam devolvidas na loja da Imigrante Tintas, lá na Vila da Mata. O Rotary agradece aí a compreensão de todos, é que existem muitas pessoas necessitadas que estão aí aguardando na fila. E com certeza um desses itens será útil novamente aí para mais algum usuário. Vamos ver como é que fica a previsão do tempo aí para essa semana, especialmente para hoje, né, nossa segunda-feira. Segundo o Incaper, nesta segunda-feira, o tempo segue com muitas nuvens e poucas aberturas de sol em todo o estado do Espírito Santo. Isso se deve aí à entrada de uma umidade vinda do mar. Tem previsão de chuva em todas as regiões em algum momento do dia. Ah, e as temperaturas seguem baixas aí em todo o estado. Falando especificamente aqui da nossa região serrana, muitas nuvens, previsão de chuva em alguns momentos. E nas áreas menos elevadas, temperatura mínima de 17 graus e máxima de 24 graus. Já nas áreas mais altas, temperaturas variando entre 14 e 18 graus. Tá friozinho, né? Dá pra gente comer uma canjica, pra tomar um vinho, o tempo tá propício pra isso. E vem chegando pra você agora, Ana Castela, Tropa do Chapelão.
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3: Vem chegando aí uma mensagem motivacional para você começar essa semana bem, hein? Não deixe para amanhã o que você pode deixar para depois de amanhã. Assim você ganha 2 dias. E o café, já que a gente tá falando de café, né? O café é igual amigo de verdade. Não resolve seus problemas, mas fica do seu lado enquanto você reclama. Depois dessa, eu vou até tomar o meu golinho de café aqui. Vamos começando aí, vamos animando a nossa semana. E temos notícia boa também na área da saúde. Semaglutida genérica chega ao Brasil. O que é a semaglutida genérica, né? É aquela a caneta emagrecedora igual ao Monjaro e ao Ozempic, só que de uma forma mais barata, né? Ela foi aprovada recentemente aí pela Anvisa. E ela é usada, muito usada aí para tratar diabetes tipo 2 e também casos de obesidade. O preço e a data de chegada nas farmácias ainda não foram confirmados. A decisão, ela amplia aí a concorrência em um mercado que cresceu muito, impulsionada justamente pela procura por tratamentos contra diabetes e obesidade. Só que assim, ainda não está disponível nas farmácias, né? Ou não pode, também não pode ser comprado sem prescrição. O registro contempla aí uma solução injetável de semaglutida na concentração de 1,34 miligramas por ml, que é apresentada aí em 4 versões diferentes. O medicamento é aplicado aí por meio de uma caneta, terá uso semanal também, conforme a prescrição médica. Então, se você está aí esperando por essa notícia, se você tem algum desses problemas, né? Diabetes tipo 2, obesidade, boa notícia aí pra gente, né? Um preço mais acessível e uma forma aí de democratizar o acesso aí a esse medicamento que é tão importante. Vem chegando agora pra você Aerosmith, Jaded. Ah, e se você quiser pedir o seu alô, mandar a sua música, já sabe, né? Pedir aquela música legal pra você ouvir nessa tarde, aquela música que você gosta. O WhatsApp pra contato é o 289-9928-3068. 107,1.

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3: Sempre faça o descarte correto do lixo. Descartar o lixo adequadamente evita a poluição e até mesmo a propagação de doenças. Ao jogar lixo em um terreno baldio, por exemplo, você pode estar contribuindo para o aumento da população de ratos, baratas e até mesmo de mosquitos da dengue. Recicle seu lixo. Essa medida evita o gasto desnecessário dos recursos naturais e ainda ajuda a diminuir a concentração de lixo no ambiente.
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6: É isso aí, estamos de volta aqui com Sintonia Total. Muito bom ter a sua companhia aqui nessa tarde de segunda-feira. Agora são 14 horas e 32 minutos. Vamos de notícia boa? A SEDU aqui do estado abre seleção para professor em designação temporária. A Secretaria de Educação do Espírito Santo, né, SEDU, lançou aí um edital de processo seletivo simplificado para contratar aí professores não habilitados em designação temporária. A remuneração varia aí entre R$ 2.800 a R$ 4.000, de acordo com a titulação aí do candidato. Carga horária de 25 horas semanais e formação aí de cadastro reserva. São várias áreas de atuação aí na educação básica, como ensino fundamental, ensino médio, ensino de jovens e adultos, educação escolar quilombola, educação especial, educação em espaços de privação de liberdade, educação escolar na socioeducação, atendimento educacional aí em regime hospitalar e domiciliar, núcleos de atendimento de apoio pedagógico. São várias opções aí, né, em oferta de educação em tempo parcial, tempo integral. E se você tem interesse para você participar da seleção, você deve estar cursando aí a partir do quinto período da graduação ou nível superior na área de atuação, entre alguns outros quesitos. A titulação aí vai depender da sua área de interesse e os interessados podem se inscrever das 10 horas do dia 24 de agosto. Vai até esse mês de setembro, aí você confere no seleção.es.gov.br. O limite aí, a data limite para você se inscrever é o dia 2 de setembro de 2026. E se você quiser saber mais informações, você pode conferir a notícia aí em agazeta.com.br. Deixa eu ver aí que nós temos ouvintes ligadinhos aqui com a gente, o Capixaba Tanoli. Boa tarde, Capixaba, muito obrigada pela sua participação aqui no Sintonia Total. Capixaba pediu uma música, daqui a pouquinho a gente coloca na sequência pra você, hein? E vem chegando pra vocês, Melim Possessiva.
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2: E estamos de volta aqui com Sintonia Total. E é muito bom ter a sua companhia sintonizada aqui com a gente na Rádio FMZ, a Rádio da Família. Se você quiser pedir a sua música, mandar o seu alô, você já sabe, né? O WhatsApp para contato é o 28 999 28 3068. Interage aqui comigo, pede aquele alô, aquela música legal que a gente toca aqui pra você. Vamos falar de notícia boa, notícia que deixa o coração da gente quentinho, que a gente fica feliz. O jovem indígena Janilson Silva dos Anjos, de 29 anos, da etnia Sateré Mavé, ele viralizou nas redes sociais aí quando ele mostrou a rotina de estudos dele lá na Amazônia. E ele foi aprovado em primeiro lugar no curso de medicina na Universidade Federal do Pará, em Altamira, lá no sudoeste do Pará, né? Só que, na verdade, essa aprovação, ela é apenas uma parte da história dele, né? Ele compartilha a rotina dele aí, a rotina de estudos dele nas redes sociais. E a verdade é que a realidade dele é uma realidade muito dura, né? Por isso que essa conquista é tão comemorada e é tão inspiradora para tantas pessoas. Ele contou aí em entrevista que todos os dias ele andava muitos quilômetros para poder chegar, a cerca de 8 quilômetros para poder chegar na escola. E a realidade da comunidade dele aí era marcada por muitas dificuldades. Faltavam materiais escolares, muitas vezes eles não tinham caderno, lápis ou caneta para poder estudar, né? Segundo ele, em diversas ocasiões, professores doavam cadernos para que ele pudesse continuar frequentando a escola. E a família vivia aí da agricultura familiar e de pesca. Ele cresceu ajudando os pais aí, o pai dele tem 82 anos, a mãe 75. E ele ajudava eles a vender banana, farinha e peixe. E a partir dessas vendas, o amazonense conseguia aí comprar o próprio material escolar para estudar. Ele teve uma infância muito difícil, perdeu o irmão para a malária aí. E essas foram algumas das dificuldades que ele encontrou aí pelo caminho. Mas isso não fez ele desistir não, tá? Então, se você por algum motivo está pensando aí em desistir de algo que você queria muito ou está desanimado de tentar, não desiste não. Isso é só uma parte do caminho, isso não é a reta, isso não é o final. O final é muito melhor desde que a gente não desista. Então fica aí essa inspiração para você lembrar que tudo é possível. Contrastando com isso, vem aí Tempo Perdido, Seu Jorge.

0: 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Você acabou de escutar agora Delírio. Na sequência, Semplicemente Così, de Alessandra Amoroso. The Mother We Share. E seu Jorge, Tempo Perdido. E o Sintonia Total já volta já logo após os comerciais.
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0: E estamos de volta aqui com Sintonia Total. E hoje nós já falamos de cafezinho. E sabe o que é que combina com um bom café? Pão de queijo. E hoje, 17 de agosto, é dia do pão de queijo. Mas a verdade mesmo é que o pão de queijo, essa iguaria mineira, combina com tudo, né? E com todo dia, claro. É crocante por fora, macio por dentro, cheio de sabor. E pra quem não sabe, o pão de queijo nasceu aí em Minas Gerais, no século XVIII, e conquistou o mundo. E não é à toa que ele ganhou uma data só pra ele, né? Pra gente chamar, só pra ele chamar de sua. Mas vamos combinar, mesmo que não espera aí que o calendário... Não, você não vai esperar ser dia do pão de queijo para comer um pão de queijo bem gostoso, né? Se você tem curiosidade de saber de onde surgiu a ideia de fazer uma receita como essa, segundo pesquisadores, a receita começou a ser preparada por volta de 1750. Em Minas, não havia farinha de trigo em abundância, mas sobrava polvilho e queijo nas fazendas. E aí o encontro desses dois ingredientes foi perfeito e deu origem aí ao quitute. E no início, o pão de queijo ele era feito para ocasiões mais especiais, quando chegava visitas. Ele era assado na hora e servido ainda quentinho, direto do forno, acompanhado de um cafezinho. Gente, por favor, né? Quem não quer ser visita numa situação dessa? O pão era um pão de um minuto, era feito rapidinho enquanto se proseava na cozinha. E segredos aí do verdadeiro pão de queijo mineiro é que essa receita está nos detalhes. O leite precisa ser cru, ou precisa de leite cru, com aroma marcante, daqueles que perfumam a casa inteira quando assam, sabe? Tem que ter polvilho na medida certa. A granulação certa, né? A granulação média e fresquinho aí para garantir uma boa fermentação. Também precisa se atentar à técnica de escaldar, que é jogar o líquido quente na mistura, né? Que isso é essencial para dar o ponto. E sovar muito bem a massa, né? Não pode ter preguiça. Tem que sovar bem para eliminar aí os grumos. Então, para comemorar, vamos comer um pãozinho de queijo.

bem gostoso com um cafezinho nessa tarde aí de segunda-feira. Pega o seu cafezinho e vem com a gente aqui sintonizar e escutar Save Your Tears.

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6: 3:21.
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8: 15:22 aqui em Sintonia Total, aqui na Rádio FMZ, a Rádio da Família. Olha, você é uma daquelas pessoas que gosta da ajuda da IA e da inteligência artificial para poder trabalhar, estudar, usa no seu dia a dia? Deixa uma reflexão muito importante, muito interessante aqui para você. O Diogo Cortiz aí, que é um colunista aqui do UOL.com.br, fala um pouquinho sobre isso. Uma das respostas mais inteligentes que alguém pode dar, e também a mais difícil, é não sei. Em uma realidade que a IA já responde quase tudo e todos, a gente não precisa nem pensar muito, né? E a gente pode dividir aí, pensar em dividir o conhecimento aí em quatro categorias, segundo o Diogo. O que sabemos que sabemos. O que sabemos que não sabemos. O que nós sabemos sem sequer perceber que a gente sabe. E também o que nem sabemos que não sabemos. Sabe aquela coisa que você nem sabe que existe? E é aquela coisa, né? O primeiro saber aí é o que a gente sabe que não sabe. Que é aquilo que a gente diz, ah, não sei. Muitas vezes isso pode soar como uma coisa ruim, né? Como se fosse uma confissão de ignorância. Meu Deus, como assim dizer que eu não sei? Meu Deus, que vergonha, né? Mas na verdade é exatamente o oposto. Porque quando a gente reconhece o limite daquilo que a gente sabe, daquilo que a gente não sabe, a gente passa a enxergar e a entender aí que os problemas podem ter outras soluções e outras possibilidades que estão aí além do nosso repertório, né? E aí ele cita aí um artigo científico essa semana que mostra, que foi divulgado, né? Que mostra como a IA pode corroer a nossa sabedoria da ignorância, que é aquilo que a gente não sabe. Para avaliar isso, os pesquisadores montaram um experimento em que pessoas respondiam perguntas difíceis sobre filmes. E elas também podiam dizer, não sei, sempre que quisessem, sem qualquer tipo de punição. E aí os participantes foram divididos em dois grupos, os que responderiam sozinhos e os que podiam consultar a inteligência artificial. E a engenhosidade do experimento estava nas perguntas que eram feitas, né? Que traziam de propósito detalhes que estavam tão escondidos que a IA não saberia e provavelmente inventaria a resposta em boa parte das vezes, né? Quando as pessoas estavam sozinhas, 44% delas admitiam que não sabiam uma resposta. Só que esse número despencou para apenas 3% quando elas tinham acesso à IA. Nesse grupo que tinha mais acesso à IA, só 3% deles admitiam não saber. Todo o restante consultava a IA. Ou seja, as pessoas simplesmente pararam de dizer não sei e passaram a confiar cegamente na resposta da IA. E o resultado é que as pessoas nem respondiam mais, mas o resultado é que as pessoas respondiam mais, mas acertavam menos, porque tem que lembrar que existiam pegadinhas nas perguntas. E, curiosamente, elas se sentiam mais confiantes, mesmo errando mais. E esse é um fenômeno muito sutil e perigoso, né, do que é tão discutido do debate, né? Não devemos confiar demais na máquina. E aí, no momento em que ela recebeu a resposta e confirmou em uma resposta pronta da IA, a pessoa mudou rapidamente para o quadrante de pessoas que dizem, para o quadrante de conhecimento do que nós sabemos que sabemos. Ou seja, através da resposta da IA, a pessoa agia como se agora ela dominasse aquela certeza. Aquela resposta que a IA deu, ela passou então a entender, beleza, então isso agora eu sei. Só que isso é uma mentira. E aí a pessoa passa a agir como soubesse, sem de fato saber. Ou confiando em uma informação que pode estar errada. Isso é muito importante para a gente pensar sobre aquilo que a gente... As informações às quais a gente tem acesso, a forma como a gente lida com a IA e o quanto a gente confia naquilo que é trazido pra gente, sem qualquer confirmação, muitas vezes, da veracidade ou sem sequer entender o que tá por trás daquilo ali, daquela informação, né? Aquela máxima de, meu Deus, a máquina vai dominar o mundo. Mas será que a IA precisa dominar o mundo? Ou será que a gente já tá entregando de bandeja pra ela? Fica aí a reflexão. E olha, a gente tem ouvinte aqui querendo falar com a gente. A minha amiga Idalina, lá do Cristo Rei, falou que já tava tomando um cafezinho. Idalina, eu também tô aqui no meu, hein? Então vamos junto tomar o nosso cafezinho e escutar música boa. A Idalina pediu uma música do Roupa Nova, vou tocar pra você na sequência, minha querida. Muito obrigada pela participação aqui com a gente, pela sua companhia. Uma ótima tarde, vem chegando pra vocês a Flor da Pele.
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2: Estamos de volta aqui com Sintonia Total nessa tarde de segunda-feira. E para nós é uma alegria termos a sua companhia aqui. Agora são 15 horas e 40 minutos. E olha, foram encontrados e entregues aqui na Rádio UFMZ os seguintes documentos. CNH de José Vitor Pereira Cora e o RG de João Batista Viana. Se você conhece ou tem informação sobre os donos desses documentos, faz um favorzinho aqui pra gente, avisa que podem buscar aqui na Rádio UFMZ, hein? E falando em notícia boa... Você sabia que a equipe Mundo do Trabalho aqui de Venda Nova mantém uma lista com vagas de emprego em toda a região? Pois é, o levantamento é feito a partir de parcerias e postagem aí das empresas em redes sociais. São mais de 120 empresas contratantes e mais de 250 vagas para serem preenchidas. Então, se você está aí em busca de uma nova oportunidade, de uma recolocação no mercado de trabalho, você pode acessar a lista. Aí lá você confere as vagas disponíveis, as empresas contratantes, os contatos aí para você ter mais informações e para você poder enviar aí o seu currículo. Você consegue acessar a lista clicando aqui na reportagem que está aqui no site radiofmz.com.br. Tem vagas aí para cozinheiro, atendente, motorista, recepcionista, auxiliar de manutenção, auxiliar de produção, eletricista e muitas outras vagas. Não deixa de conferir, não. Vem chegando para vocês agora, Georgia, Perfeito.
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5: Estamos de volta agora, 15 horas e 50 minutos. Você ouviu agora na sequência Diogo Nogueira, Bota Pra Tocar Tim Maia e Giorgia, Perfeito. E tem ouvinte aqui querendo pedir música com a gente. O Jardel Viçosi pediu uma música do Bon Jovi, vou tocar pra você agora, Jardel. E ele oferece para toda a galera da Imigra Gesso, Construtora Roriz, e especialmente pro William, Maxwell e Léo. Então, segura aí que vem chegando para vocês, Bon Jovi, It's My Life.

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1: Eita, It's My Life, musicão, hein? E é assim que a gente vai chegando aí ao final de mais uma Sintonia Total dessa segunda-feira aqui na nossa rádio. Agradeço aí a vocês pela companhia, pelo carinho, pela audiência. Foi um prazer estar com vocês nessa tarde. Uma ótima semana para nós, com muita saúde, paz, coisas boas. Amanhã estamos de volta, hein? Fiquem aí agora com o FMZ Sertaneja, com meu amigo Magno Nogueira. Um abraço e até amanhã.

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1: Ei, bom demais da conta. E o Felipe Rodrigo pega o beco, é o FMZ Sertaneja, chegando na sua tarde de segunda-feira aqui pela 107,1. Rádio FMZ, a rádio da família. Bora que bora. Até às 7 estamos juntos. Música, informação no seu rádio aqui pela Rádio FMZ, a rádio da família. E o nosso programão Bom Demais FMZ Sertaneja. Você se liga pelo 3546-3068, manda seu alô, manda seu recado. Também pode enviar sua mensagem de texto, seu WhatsApp no 28 999 28 3068. Bora que bora.
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bom demais da conta. Terminou pra quê? Hugo Henrique, Léo Foguete aqui na FMZ, Lauana Prado também rolou. Também Guilherme Benuto com Simone Mendes. FMZ Sertaneja pra você aqui pela Rádio da Família, Rádio FMZ. 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Se faz bem, na Farms Pedra Azul tem. 4:29, você ligado aqui na Rádio FMZ e o nosso programão Bom Demais, FMZ Sertaneja. Muita moda boa pra você, até às 7, estamos juntos. Chegando moda boa com o Eduardo Costa aqui no nosso programão Bom Demais. Os corações não são iguais. 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
1: 4:34.
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6: Simbora com a FMZ Sertaneja, 4:36. Até às 7 estamos juntos com a FMZ Sertaneja, aqui pela Rádio da Família, Rádio FMZ. 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
5: 4h50.
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9: Eu não me arrependo, mas eu não recomendo, viu, gente?

0: Santana, bom demais da conta, 5 horas e 2 minutos. Regravou a loira do carro branco. Eita! Agora 5 horas e 3 minutos. Você ouviu também Israel Rodolfo, Mariane Matheus e Matheus e Cauã aqui no FMZ Sertaneja. 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Agora são 5 horas mais 4 minutos. Tarde de segunda-feira e você ligado aqui na Rádio da Família, Rádio FMZ. Um rápido intervalo e já. Eu volto com mais moda boa no seu rádio.
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0: Humberto Ronaldo, Jerry Smith, moda boa pra você na FMZ. Olha onde eu tô também com Ana Carcela e Henrique Juliano. Te esqueci sem querer. 5 horas e 15 minutos. É o nosso programa Bom Demais, FMZ Sertaneja. 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
0: Simbora com a FMZ Sertaneja, Hugo Guilherme Maiara e Maraíza.

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2: Agora 5:22. Simbora com Marília Mendonça.

0: todos, seu Jorge Mateus, bom demais. Cleiton Romário também rolou e Marília Mendonça, agora são 5:30. 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
6: 5:33.
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0: Simbora com a FMZ Sertaneja aqui pela 107,1, Rádio FMZ, a Rádio da Família. Estamos juntos com o melhor da música sertaneja no seu rádio aqui pela Rádio FMZ, a Rádio da Família. Forrozinho bom demais com o Alemão do Forró.

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0: João Bosco e Vinícius, moda boa pra você aqui na FMZ. Agora que horas?
1: 5h56.
0: 5h56? 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
0: Estamos atrasados, mas vamos para a cotação do café.
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0: Cotação do café para você, meu amigo produtor rural, para você, meu amigo cafeicultor ligado aqui na FMZ. O mercado do café está em alta nesta segunda-feira, abrindo a semana em alta. O Arábica Bebida Dura foi para 1.662. 1.662, subiu aí R$ 9. O Bebida Rio também subiu, foi para 1.310, subiu R$ 5. E o Conilon foi para 1.009, teve alta aí de R$ 6. É o mercado do café, segundo é o Centro do Comércio do Café de Vitória. O Arábica Bebida Dura, 1.662. O Bebida Rio, 1.310. E o Conilon, R$ 1.009. Foi então para você a cotação do café aqui na FMZ, a rádio da família.
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0: 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Agora vamos para um rápido intervalo, já já tem a hora da Ave Maria e eu volto com a segunda parte do FMZ Sertaneja.
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7: Utilize veículo apenas quando necessário. Os carros são responsáveis pela liberação de uma grande quantidade de poluentes na atmosfera. Sendo assim, restringir seu uso é importante. Se o local de destino é próximo, por que não ir a pé? É importante lembrar que as pessoas que possuem carro devem sempre realizar a manutenção do veículo para evitar que mais poluentes sejam liberados.
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1: 6 horas.
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6: Muito bem, agora são 6:11. De volta no seu rádio, o nosso programão bom demais, FMZ Sertaneja, aqui pela 107,1 Rádio FMZ, a rádio da família. Esse é o nosso programão FMZ Sertaneja. Agora são 6:11. Vamos juntos até às 7 com muita moda boa no seu rádio. Almi Sater, um violeiro. Toca! Escuta que essa moda é bonita.

Christian Ralph, trio Parada Dura aqui na FMZ, 6 horas e 20 minutos. 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Bora que bora com a FMZ Sertaneja, Lucas Reis e Tássio.

saudoso Edinho Ferreira. A Caboclinha. Agora 6h27, você ligado aqui na 107,1 Rádio FMZ, a Rádio da Família. 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Simbora com a FMZ Sertaneja. Agora tem Tchê Garotos, Boteco, Viola e Canção.

0: Rafael Magalhães, atende aí. Bom demais, 6h35. Atende aí. 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Agora, que horas, hein, meu companheiro de trabalho?
1: 6h36.
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1: 6h36.
0: 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Bruno Viola e César Menotti Fabiano.

0: bom demais. Ed Brito e Samuel, Romance Rosa. 6h43, você ligado aqui na Rádio FMZ, a Rádio da Família. Vamos aí para um pequeno intervalo, já já tem mais moda boa no seu rádio.
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4: 6h44.
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5: Tchau.

Agora 6h50, Fidume Jeca, mistura da Ana Castela. Agora são 6h50, bora que bora, com FMZ Sertaneja. Sucesso do Gustavo Lima, Bala Alojada.

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0: Bom demais, Hugo e Guilherme pra você na FMZ, tá chegando aí a Voz do Brasil e logo mais às 8 da noite tem o Hits da Noite. Grande abraço pra todo mundo, ótima noite, ótima semana e até amanhã, se Deus quiser. Valeu, galera, tchau, tchau.
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4: Em Brasília, 19 horas. Está no ar a Voz do Brasil. As notícias do governo federal que movimentaram o país no dia de hoje.
5: Olá, boa noite.
4: Boa noite para você que nos acompanha em todo o país.
5: Segunda-feira, 17 de agosto de 2026.
4: Vamos ao destaque do dia.
5: Petrobras confirma a existência de petróleo no litoral do Amapá.
4: Empresa seguirá com estudos para determinar a quantidade e a qualidade do óleo encontrado. Luana Karen.
6: O poço onde a Petrobras encontrou petróleo está localizado a cerca de 175 quilômetros da costa do Amapá, a uma profundidade de quase 2.900 metros.
5: Brasil registra redução de 30% nas mortes por malária em 2025 em relação ao ano anterior.
4: Foram registrados ainda 118.037 casos, 15% a menos que em 2024. Graziele Bezerra.
7: Se diagnosticada a tempo, a malária tem cura e o tratamento é eficaz.
5: E ainda, arte nas escolas.
4: Homologadas as diretrizes para o ensino na disciplina de educação básica.
5: Estudo deve ser organizado em 4 componentes: artes visuais, dança, música e teatro. Thaís Antônio.
8: De acordo com as novas diretrizes, o ensino de arte nas escolas deve aproximar os estudantes das diferentes formas de fazer e vivenciar a disciplina.
4: E hoje, na apresentação da Voz do Brasil, eu, Mariana Jungmann e Luciano Seixas.
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4: É na costa do Amapá que foi descoberta uma nova riqueza do Brasil.
5: A Petrobras anunciou a existência de petróleo num poço que está sendo perfurado pela empresa.
4: Assim que concluída a perfuração, será feito o levantamento da quantidade de petróleo na região.
5: Hoje, autoridades visitaram um navio sonda da empresa, embarcação adaptada para a perfuração de poços em águas profundas e ultraprofundas.
9: Com a descoberta da Petrobras da presença de petróleo em poço perfurado na margem equatorial, uma comitiva do governo federal visitou nesta segunda-feira o navio sonda da empresa. A embarcação está localizada em região de águas profundas no litoral do Amapá. De acordo com a presidente da Petrobras, Magda Chambriard, o poço começou a ser perfurado em outubro do ano passado e em mais alguns dias deve ter o trabalho de avaliação concluído.
10: Nós descobrimos óleo, né, no Poço Morfo, mas que até agora confirmou todas as nossas expectativas de um potencial relevante de petróleo na margem equatorial, mais especificamente no litoral do estado do Amapá. Esse poço vai acabar nos próximos, talvez, 15, 20 dias, né? Vamos ver quando é que ele acaba. Logo a seguir, nós temos que delimitar essa descoberta, ou seja, a gente tem que saber quanto é que de petróleo tem de fato nessa área, né?
9: Na semana passada, a Petrobras já havia confirmado a presença de hidrocarbonetos na região. Os hidrocarbonetos são compostos orgânicos formados exclusivamente por átomos de carbono e hidrogênio, e onde são encontrados indicam presença de petróleo e gás natural. Com a exploração de novos poços, a Petrobras pretende garantir segurança energética para o futuro. Como destaca o ministro de Minas e Energia, Alexandre Silveira.
11: Que a gente possa se orgulhar de ter sim, 90% da nossa energia elétrica limpa e renovável e 50% da matriz geral. E, portanto, nenhum brasileiro em sã consciência pode abrir mão da sua soberania e das suas riquezas naturais para poder combater miséria, combater fome, fazer desenvolvimento.
9: O poço onde a Petrobras encontrou petróleo está localizado a cerca de 175 quilômetros da costa do Amapá, a uma profundidade de quase 2.900 metros. De acordo com a Petrobras, atualmente cerca de 80% do petróleo extraído no Brasil vem do pré-sal. Essa exploração deve chegar ao pico até 2035, indicando a necessidade de outras fontes de combustível fóssil. Reportagem Luana Karen.
8: deve ser o ensino de arte nas escolas. O Ministério da Educação homologou diretrizes para o ensino do componente curricular na rede de educação básica.
5: O documento estabelece que o ensino deve ser organizado em 4 eixos: artes visuais, dança, música e teatro.
8: O anúncio dessas diretrizes ocorreu hoje. A repórter Thaís Antônio acompanhou tudo e traz os detalhes ao vivo para a gente aqui no estúdio. Boa noite, Thaís.
12: Boa noite, Mariana. Boa noite, Luciano. E ouvintes da Voz do Brasil, de acordo com as novas diretrizes, o ensino de arte nas escolas deve aproximar os estudantes das diferentes formas de fazer e vivenciar a disciplina. E para isso ser feito, a arte deve ser dividida em 4 componentes curriculares: artes visuais, dança, música e teatro. O texto complementa a Base Nacional Comum Curricular, que estabelece os conhecimentos, competências e habilidades esperados dos estudantes ao longo da educação básica. Com isso, as escolas passam a ensinar conteúdos, métodos e processos de criação em arte como prática educativa e não apenas como atividade secundária ou recreativa. Outro destaque é a aproximação entre professores, artistas e mestres e mestras das culturas populares. A resolução reconhece a importância de incluir esses saberes no processo educativo por meio de um trabalho colaborativo com professores de artes visuais, dança,

0: Cada uma dessas especificidades, dessas quatro linguagens, teremos que ter formação específica. Então, isso eleva o ensino das artes a outro nível.
1: A resolução também define orientações para a organização do currículo, a distribuição dos professores, a estrutura física e pedagógica das escolas e os processos de avaliação. Todas essas medidas devem considerar princípios como equidade, acessibilidade, inclusão e justiça social. Mariana e Luciana, com vocês.
2: Obrigado pelas informações, Thaís Antônio.
3: A malária é caracterizada por febres altas, calafrios, tremores, dores de cabeça, podendo estar associada também a vômitos e náuseas.
2: Causada principalmente pela picada de mosquitos infectados, a maior parte de casos da doença estão no norte do país.
3: Mas, no ano passado, caiu o número de infectados pela malária, bem como de óbitos em função da doença.
4: A malária contaminou cerca de 118 mil pessoas no ano passado, 15% a menos do que em 2024. Os resultados foram apresentados nesta segunda-feira, durante um congresso da Sociedade Brasileira de Medicina Tropical. O número de mortes em função da doença também caiu, especialmente na região amazônica, que concentra o maior número de casos, como disse o ministro da Saúde, Alexandre Padilha.
5: 2025, nós tivemos uma redução de mais de 50% dos óbitos por malária, mais de 40% de redução de malária em terra indígena, mais de 40% de malária em áreas de assentamento rural, assentamentos na região amazônica brasileira, que é uma das duas regiões com maior incidência de casos de malária. E tivemos o menor número de internações por malária.
4: Em menor escala, a infecção pode ocorrer devido à transfusão sanguínea, compartilhamento de agulhas contaminadas ou da gestante para o bebê. Mas o principal modo de transmissão é pela picada de fêmeas infectadas do mosquito Anopheles, também conhecido como carapanã ou mosquito prego. De acordo com o presidente da Sociedade Brasileira de Medicina Tropical, Gustavo Romero.
6: Por isso, a gente tem, às vezes, muita dificuldade, né, de definir exatamente aquela população que efetivamente está em risco, né? Os mosquitos se mexem, né? E os mosquitos crescem com as variações climáticas, que é outro detalhe importante que a gente deve levar em consideração. E, muito frequentemente, populações que estão mais vulneráveis estão mais expostas à picada desses mosquitos. E por isso que a malária se transmite com tanta eficiência, né?
4: Se diagnosticada a tempo, a malária tem cura e o tratamento é eficaz. Após a confirmação da doença, o paciente recebe o tratamento gratuitamente em unidades do Sistema Único de Saúde. Inclusive a tafenoquina, medicamento que previne novas manifestações da malária. Por ser administrado em dose única, ele impede que o paciente abandone o tratamento, como explica o infectologista Marcos Lacerda.
7: Comparando com as medicações que são tradicionalmente usadas para malária, que vão de 7 a 14 dias, resulta num benefício muito grande para o paciente. É que as pessoas se tratam enquanto tem febre, geralmente 2, 3 dias, depois ela para de usar a medicação. E isso então faz com que as recaídas aconteçam. Praticamente metade dos casos que estão registrados hoje no Brasil são de recaídas. Então uma medicação que iniba a recaída é uma medicação altamente estratégica no controle da malária no país.
4: O medicamento está disponível tanto para pacientes maiores de 16 anos e com mais de 35 quilos, quanto para crianças a partir de 2 anos e com peso mínimo de 10 quilos. Reportagem Graziele Bezerra.
2: Entre junho e julho, foram confirmados 21 casos de sarampo no estado de São Paulo.
3: Neste fim de semana, o ministro da Saúde, Alexandre Padilha, esteve no estado, em Grajaú, acompanhando a vacinação contra a doença.
2: E comentou que o reforço na imunização visa prevenir a circulação e a transmissão do sarampo.
8: Em 2026, nós já temos aqui na cidade de São Paulo cerca de 20 casos também com relação de importados. São cepas que circularam nos Estados Unidos e no Canadá. E esse esforço é para manter esse bloqueio, para não permitir que aconteça em São Paulo em 2026, o que aconteceu em 2019, quando começou um surto assim e se propagou para ter 20 mil casos de sarampo em 2019. Naquele momento o Brasil perdeu o certificado de livre do sarampo. Reconquistamos o certificado em 2024 e queremos manter São Paulo, o estado de São Paulo e o Brasil livre do sarampo.

0: Para crianças de 6 a 11 meses, a dose aplicada durante a estratégia é considerada dose zero e não substitui as doses previstas no calendário nacional de vacinação aos 12 e aos 15 meses.
1: Para as demais idades, os profissionais de saúde verificam a necessidade de vacinação de acordo com a faixa etária e a situação vacinal de cada pessoa.
0: A cada hora, mais de 1000 vidas são perdidas devido às doenças cardiovasculares em todo o mundo, segundo a Organização Mundial de Saúde.
1: Estima-se que cerca de 18 milhões de pessoas morrem anualmente em decorrência de condições que afetam o sistema circulatório.
0: De acordo com a Sociedade Brasileira de Cardiologia, o Brasil ocupa o nono lugar em número de mortes cardíacas.
1: E hoje, 17 de agosto, marca o início da Semana da Saúde Vascular, que promove conscientização, prevenção e diagnóstico precoce.
2: Seu Manuel Arruda da Silva tem 80 anos. Quando precisou ser atendido para tratar de um ferimento, descobriu um grave comprometimento na circulação. Uma cirurgia vascular conseguiu inicialmente melhorar o fluxo de sangue, mas a amputação da perna direita acabou sendo inevitável. Hoje, 8 meses depois, seu Manuel agradece pela vida.
3: Eu estou aqui ainda. Eu vi quando na história.
2: Histórias como a de seu Manuel Arruda ajudam a explicar por que as doenças que comprometem a circulação continuam sendo um importante problema de saúde pública. Elas estão entre as principais causas de morte no país. Muitas dessas condições se desenvolvem de forma silenciosa. Por isso, a prevenção e o diagnóstico precoce são fundamentais para reduzir complicações e salvar vidas. O cirurgião vascular do Hospital Universitário de Brasília, Paulo Saad, alerta para hábitos e cuidados que podem prevenir doenças vasculares.
4: Controlar a glicemia, controlar a pressão, controlar as gorduras no sangue e cessar o tabagismo.
2: O aposentado Humberto dos Santos, de 62 anos, sofreu um infarto em 2022. Após o episódio, teve um AVC que comprometeu a fala e os movimentos. Desde então, faz tratamento no Hospital Universitário de Brasília. O filho, Leandro dos Santos, que o acompanha no tratamento, fala sobre um vício que colaborou para agravar o quadro de doenças cardiovasculares de seu Humberto.
5: Ele sempre foi fumante, né?
6: E aí vocês acham que a causa principal foi essa?
5: Creio que seja, né? Cigarro.
2: O especialista Paulo Saad fala sobre alguns sinais que indicam que é hora de procurar um médico.
4: Um paciente que caminha uma curta distância e já começa a ter dor, aquele paciente que faz o esforço e tem dor no peito. Então, esses sinais significam que o músculo que está trabalhando, se você tem uma obstrução da circulação, esse oxigênio não chega na quantidade necessária, esses pacientes precisam procurar ajuda urgentemente.
2: A informação é uma aliada dos pacientes na hora de reconhecer sintomas precoces, procurar atendimento no momento certo e adotar medidas que melhoram a qualidade de vida. Por isso, na semana de 17 de agosto, é comemorada a Semana da Saúde Vascular, período dedicado à conscientização sobre doenças que afetam o sistema circulatório. Reportagem Luciana Colares de Holanda.
1: Hoje também é Dia do Patrimônio.
0: A data foi criada para marcar a importância de preservar a arte, a cultura e a história que estão por trás de tantas tradições brasileiras.
1: O patrimônio pode ser material, como conjuntos de casarões históricos ou determinados prédios e igrejas, ou imaterial, quando está ligado a festas tradicionais, por exemplo.
0: Hoje, mais cedo, eu conversei com o presidente do Instituto do Patrimônio Histórico e Artístico Nacional, Davidson Guzmão, sobre a preservação e a conservação dessa memória coletiva. Acompanhe. Presidente Davidson Guzmão, bem-vindo à Voz do Brasil para a gente falar de história, cultura, nesse Dia do Patrimônio, né? Eu queria que o senhor começasse, então, explicando por que que a gente precisa de um dia para marcar esse tema e quais são as provocações que essa data faz.
7: Mariana, primeiro quero dizer que é um prazer estar aqui para a gente falar de algo que é tão importante para o reconhecimento da diversidade cultural brasileira, que é o patrimônio cultural. Uma das nossas principais atribuições e competências é a ampla divulgação e promoção do patrimônio cultural, exatamente para que essa diversidade seja reconhecida não só pelo Estado, mas que ela seja reconhecida e percebida também pela sociedade. E é por isso que a gente tem um dia dedicado ao patrimônio cultural, o dia 17 de agosto, que é um dia que foi escolhido em razão do nascimento, a data de aniversário de Rodrigo Melo Franco de Andrade, que foi o primeiro presidente do IPHAN e que ficou 30 anos ficou 30 anos fazendo a gestão do IPHAN e que foi a pessoa que inaugurou um sistema de proteção de patrimônio cultural no Brasil. Então, esse a justificativa, vamos dizer assim, é por causa, né, do nascimento de Rodrigo Melo Franco, que a gente tem o dia 17 de agosto escolhido, mas é sobretudo por conta da importância do patrimônio na vida das pessoas no dia a dia.
0: Agora, as celebrações vão se prolongar ao longo de todo esse mês. Qual é o tema desse ano e o que está previsto na programação?
7: Esse ano o tema é patrimônio criativo, inclusão produtiva, trabalho e renda. Exatamente para marcar uma dimensão do patrimônio cultural, que é a dimensão da cidadania e da produção de renda, da possibilidade de trabalho e renda para pessoas que vivem do patrimônio cultural. Vou dar um exemplo, o ofício de paneleiras lá em Goiabeiras, um bairro lá no Espírito Santo, né, em que a gente tem um bem cultural que é o ofício de paneleiras, um saber tradicional relacionado ao fazer a panela, né, que é produzida, a panela de barro que é produzida, onde é feita a famosa moqueca capixaba.
0: Aquela panela tradicionalíssima de fazer a moqueca capixaba, né?
7: Exatamente. E que tem uma dimensão, uma relação muito direta com o mercado, que, portanto, afere renda, né, ofere renda para aquelas paneleiras. Então, esse é um exemplo importante, mas a gente tem vários outros, né, de pessoas, de detentores que vivem diretamente do patrimônio cultural, de centros históricos que são dinamizados a partir do patrimônio que é reconhecido, desse centro histórico que é reconhecido em algumas das nossas cidades no país.
0: E aí a gente tem uma programação prevista, as pessoas podem checar essa programação onde? Como é que funciona?
7: Isso, a gente tem uma programação em todos os estados do Brasil, nós teremos atividades. Essa programação ela está disponível no portal do IPHAN, www.iphan.gov.br. Quem quiser acessar e ver o que vai estar acontecendo no seu estado, pode acessar a programação lá no portal do IPHAN na internet.
0: Lembrando aqui que IPHAN se escreve com PH, né?
7: Exato.
0: Que é Instituto do Patrimônio Histórico e Cultural. Presidente, no próximo ano também vamos ter outra celebração importante, que são os 90 anos do IPHAN, né? Quais são os principais desafios que ainda permanecem em relação à preservação do patrimônio?
7: Isso, ano que vem o IPHAN completa 90 anos e nós estamos aí pensando numa série de atividades e programação que deve ocorrer ao longo do ano todo. Em termos de desafios, a gente tem vários desafios, porque o patrimônio cultural ele se relaciona com o dia a dia das pessoas, com o dia a dia das cidades. E aí eu posso aqui, acho que nomear dois. Um que está na ordem do dia e que a gente tem discutido muito é no que a gestão do patrimônio se relaciona, por exemplo, com as mudanças climáticas, né? Então, o aumento da intensidade de chuvas, das temperaturas, como que isso se relaciona com o patrimônio cultural na gestão dos centros históricos, que cuidados nós devemos ter e como nós devemos pensar ações de prevenção, adaptação e mitigação a essas mudanças climáticas. Esse é um desafio que está na nossa ordem do dia e que nós estamos pensando como tratar desse enfrentamento às mudanças climáticas no âmbito da gestão do patrimônio cultural. Um outro desafio é aquele que, na verdade, é um desafio e é, ao mesmo tempo, diretriz para a gestão do patrimônio cultural, que é a gestão compartilhada. Então, a articulação com estados e municípios, a articulação com a sociedade civil organizada para a gestão do patrimônio, para que essa gestão, ela de fato, ela seja compartilhada entre os órgãos de poder público e a sociedade.
0: Pois é, e é importante que a sociedade mesmo se envolva, né, presidente, nesse tema, cobre a preservação do patrimônio na sua cidade, no seu estado. Como que é possível fazer isso?
7: Bom, hoje a gente tem a participação social como um princípio que atravessa a maioria das políticas públicas no Brasil, inclusive a de patrimônio cultural. Então, hoje, a sociedade sociedade. As pessoas podem procurar os órgãos de patrimônio de sua cidade, do seu estado, podem procurar o IPHAN. O IPHAN tem representação, tem superintendências em todos os estados, e podem procurar também as instâncias de controle social que trabalham com patrimônio cultural, os conselhos de cultura e, em alguns casos, os próprios conselhos de patrimônio que existem nos municípios e nos estados.
0: Lembrando, né, presidente, que até para deixar um pouco mais palpável para as pessoas, quando a gente fala de patrimônio, a gente está falando tanto daquele casarão histórico, aquele prédio antigo, aquela igrejinha, mas também do fazer cultural muito típico. Tudo isso é dever nosso, como sociedade, ajudar a preservar, né? O senhor mencionou aí as paneleiras, por exemplo. Tudo isso é patrimônio e é dever da sociedade proteger, né?
7: Exato, é tudo isso e muito mais. Na verdade, a gente faz uma divisão entre patrimônio material e imaterial, mas quando a gente está falando de patrimônio, a gente está falando de valor, na verdade, sobretudo, né? Então, é importante a gente entender que o patrimônio material, as edificações, as obras de arte, elas são reconhecidas e entendidas como integrantes da nossa identidade, como elementos que ajudam a compreender a nossa história, as várias memórias e identidades que existem no país, porque são atribuídos valores a essas coisas. Da mesma maneira, as várias celebrações, os conhecimentos tradicionais, os fazeres, os saberes, né, lugares que são importantes, né, para a compreensão das memórias dos vários grupos formadores da sociedade brasileira, para usar o termo da Constituição, também são importantes. É o chamado patrimônio imaterial.
0: É isso aí. Nós conversamos com Davidson Guzmão, presidente do Instituto do Patrimônio Histórico e Artístico Nacional. Falei errado mais cedo. Instituto do Patrimônio Histórico e Artístico Nacional. Muito obrigada, presidente, pela sua entrevista aqui à Voz do Brasil.
7: Obrigado, Mariana. A gente está à disposição da Voz do Brasil e de todos os brasileiros para conversar sobre o patrimônio. Essa é a nossa função, nosso métier, e é, sobretudo, a nossa alegria.
1: Concursos federais têm novas nomeações e convocações.
0: As medidas publicadas no Diário Oficial da União contemplam aprovados nas duas edições do Concurso Público Nacional Unificado e no Comando do Exército.
1: Todas as nomeações foram homologadas antes do início do período de defesa eleitoral.
0: Para o CPNU 2, estão autorizadas 69 nomeações de candidatos de nível superior. E para a primeira edição do CPNU, são 40 vagas de contratação temporária.
1: Quem está na lista de espera do primeiro Concurso Público Unificado deve realizar uma nova manifestação de interesse entre os dias 24 de agosto e 4 de setembro pelo aplicativo SouGov ou pela versão web do serviço mediante login.
0: Quem não se manifestar no prazo será excluído do banco de candidatos aprovados em lista de espera de todos os cargos do CPNU 1, inclusive para fins de contratação temporária.
1: Abertas as inscrições para o selo Patrocinadores do Futuro 2026.
0: Uma iniciativa que pretende reconhecer a contribuição de empresas e entidades para a promoção, para a proteção previdenciária de seus trabalhadores e associados.
1: A participação é gratuita e voluntária.
0: As inscrições vão até 31 de agosto e são realizadas por formulário eletrônico disponível no site gov.br/previdência.
1: O regulamento completo e as orientações também estão disponíveis no portal do Ministério.
0: Do Governo Federal.
1: Uma realização da Secretaria de Comunicação Social da Presidência da República.
0: Com produção da empresa Brasil de Comunicação.
1: Fique agora com as notícias do Poder Judiciário e do Congresso Nacional. Boa noite.
0: Uma boa noite, até amanhã.
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10: Poder Judiciário inicia a 33ª semana Justiça pela Paz em Casa.
11: Para a STJ, prisão em flagrante de mãe em estado diverso da morada dos filhos não impede concessão de regime domiciliar.
10: TSE inaugura o Centro de Divulgação das Eleições 2026, o CDE.
11: Boa noite, eu sou o Arthur Filho.
10: E eu sou Walter Lima.
11: A partir de hoje, seja até sexta-feira, 21 de agosto, o Poder Judiciário brasileiro se mobiliza na 33ª Semana Justiça pela Paz em Casa.
10: Coordenada pelo CNJ, em parceria com os Tribunais de Justiça estaduais, a iniciativa promove mutirões de julgamentos e audiências para dar rapidez aos processos de violência de gênero, além de realizar ações de conscientização em todo o país. Carolina Chaves.
12: A campanha é realizada 3 vezes ao ano, nos meses de março, agosto e novembro. O foco é fortalecer a política judiciária no combate à violência doméstica e familiar contra a mulher. Segundo o presidente do STF e do CNJ, ministro Edson Fachin, esta semana, mais uma vez em todo o Brasil, os tribunais de justiça prepararam programações especiais.
13: Será o nosso esforço concentrado de julgamentos, de audiências e mutirões voltados à proteção de mulheres em situação de violência. Os números nos impactam. Os números mostram um judiciário que tem pressa.
12: Na última edição, realizada em março deste ano, foram proferidas mais de 16 mil sentenças, realizadas mais de 10 mil audiências e concedidas 11.648 medidas protetivas de urgência.
11: O fato de uma mãe ser presa em estado diferente de onde filhas menores residem não impede por si só a concessão da prisão domiciliar.
10: Essa conclusão é do STJ, Fátima Uchoa.
14: Durante viagem de ônibus interestadual, a mulher foi presa em flagrante e teve a prisão preventiva decretada após serem encontradas drogas na mochila dela. A defesa informou que a mulher era mãe de 2 meninas menores de 12 anos e pediu a prisão domiciliar. O Tribunal de Justiça do Paraná negou o pedido porque as crianças já estavam com a avó em outro estado. Mas no voto que prevaleceu na sexta turma do STJ, o ministro Og Fernandes explicou que mesmo com a gravidade da acusação e a expressiva quantidade de droga apreendida nesse caso, essas circunstâncias isoladamente não impedem o regime domiciliar.
11: O Tribunal Superior Eleitoral inaugurou hoje o Centro de Divulgação das Eleições 2026, o CDE.
10: O espaço instalado no TSE em Brasília foi preparado para atender aos profissionais de imprensa envolvidos na cobertura das eleições de outubro deste ano. Rimac Souto.
15: A inauguração foi feita pelo presidente do TSE, ministro Cássio Nunes Marques.
16: A ideia é que o Centro de Divulgação das Eleições seja mais do que um espaço de trabalho para os profissionais que acompanharão as eleições. O objetivo é que se torne um ambiente de diálogo aberto com a Justiça Eleitoral, em que a transparência e o acesso à informação não encontrem quaisquer obstáculos. O trabalho realizado por vocês, jornalistas, de dentro e de fora do país, é essencial para que a sociedade tenha acesso a informações corretas e contextualizadas sobre o processo eleitoral. Nunca é demais sublinhar que uma imprensa livre e participativa é sinônimo de democracia. A Justiça Eleitoral tem na imprensa uma aliada por compartilhar com ela a paixão pela democracia e pela informação de qualidade.
15: Ao inaugurar o CDE, o ministro também lançou a campanha Eleições 2026, Coisa de Pele.
11: Comissário de bordo demitido por se recusar a tomar a vacina contra a Covid-19 deve receber as verbas rescisórias.
10: O TST entendeu que ele tinha uma justificativa médica para não se vacinar. Simone Moura.
17: O comissário da Gol foi demitido por justa causa em novembro de 2021 durante a pandemia. Ele disse que não tomou a vacina porque tinha risco elevado de trombose. Inclusive, apresentou o laudo médico que indicava a contraindicação à vacinação. Mas a empresa alegou que o atestado não tinha respaldo científico. A justa causa foi mantida na primeira instância, mas o Tribunal Regional do Trabalho do Rio de Janeiro afastou a punição. No TST, ao analisar recurso da Gol, o entendimento é que a recusa à vacina pode, em tese, ser considerada ato de indisciplina ou insubordinação.
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11: A você uma boa noite.
10: E até amanhã.
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18: Música.
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18: Eu sou Paula Groba.
19: E eu sou Ricardo Nakaoka.
18: E estes são os destaques de hoje do Jornal do Senado, que começa agora.
19: O Senado terá esforço concentrado e fim da escala 6x1 pode entrar na pauta.
18: Avança projeto que prevê biometria de recém-nascidos para evitar troca e tráfico de bebês.
19: Instalada comissão sobre MP que amplia crédito para motoristas.
18: Boa noite.
19: Boa noite.
18: Mesmo com as campanhas eleitorais em curso, o Senado vai manter a agenda de votações. O presidente do Senado, Davi Alcolumbre, convocou os parlamentares para um novo esforço concentrado de 31 de agosto a 4 de setembro.
19: Entre os temas que podem ser analisados está o fim da escala de trabalho 6x1. Os detalhes com a repórter Raíssa Abreu.
20: Os senadores e senadoras voltam a se reunir para votar temas prioritários na semana de 31 de agosto a 4 de setembro. O anúncio foi feito pelo presidente Davi Alcolumbre. Na pauta, o fim da escala de trabalho 6x1, a PEC da Segurança Pública e a criação da Política Nacional de Minerais Críticos e Estratégicos.
21: Então eu decidi, como presidente do Senado, que uma semana seria semipresencial e a outra semana de esforço concentrado presencial. Então eu queria que os gabinetes fossem avisados, as assessorias avisadas, para que no próximo esforço concentrado nós estejamos todos aqui presentes no plenário, se for possível, os 81 senadores.
20: Essa é a segunda data de esforço concentrado de votações do segundo semestre. Na primeira, de forma semipresencial, foram votados, por exemplo, o projeto que cria o Programa de Desenvolvimento da Indústria de Fertilizantes e uma medida provisória que socorreu vítimas de desastres naturais. Esforço concentrado é como se chamam as reuniões centralizadas em períodos curtos, na tentativa de votar projetos urgentes, apesar do período eleitoral, quando os parlamentares estão em campanha em seus estados. Esse ano, 2/3, ou 54 das vagas do Senado estão em disputa. Para saber mais sobre a função do Senado e dos senadores e senadoras, visite o especial Eleições 2026 da Agência Senado, em senado.leg.br.
18: A troca de bebês e o tráfico de crianças são riscos que podem ser evitados com mais segurança e identificação nas maternidades. Um projeto aprovado pela Comissão de Constituição e Justiça prevê a coleta de dados biométricos do recém-nascido logo após o parto.
19: A medida busca garantir a identificação segura do bebê e dar mais proteção às famílias. Os detalhes com o repórter Bruno Lourenço.
22: Pelo texto, o procedimento de identificação biométrica deverá registrar as impressões digitais da mãe e a dos pés do bebê. Essas informações constarão da declaração de nascido vivo. A relatora, senadora Roberta Scioli, do Republicanos de Roraima, defendeu a medida.
23: A exigência de vinculação individualizada e rastreável entre a identificação biométrica da mãe e do recém-nascido, destinada a assegurar a autenticidade, identificação e a integralidade das informações registradas.
22: A senadora doutora Eudócia, do PSDB de Alagoas, reforçou que a iniciativa aumenta a segurança do registro civil e previne a troca, o roubo, as adoções irregulares e o tráfico de bebês.
24: E aí nós iremos mudar a história dos nossos recém-nascidos para não terem o risco de serem trocados ou de ser confundido com outro bebê, enfim, de ter algum tipo de fraude.
22: A proposta passará por um turno suplementar de votação na CCJ antes de poder seguir diretamente para análise da Câmara dos Deputados.
18: O presidente da Comissão de Relações Exteriores defendeu um acordo para evitar uma escalada comercial com os Estados Unidos. Isso porque uma disputa comercial pode ter impactos diretos na economia e nas relações entre os dois países.
19: Diante do novo tarifaço americano, o governo brasileiro abriu um processo de reciprocidade e o Senado acompanha as negociações. O repórter Pedro Pincer tem mais informações.
25: O governo brasileiro anunciou a abertura formal do processo para avaliar se o tarifaço dos Estados Unidos contra exportações nacionais será respondido com base na lei da reciprocidade econômica, que é um novo mecanismo da legislação brasileira para disputas comerciais. O Palácio do Planalto informou que o procedimento foi iniciado a partir do compartilhamento do pedido pela Secretaria Executiva da Câmara de Comércio Exterior com os demais integrantes do seu Comitê Executivo de Gestão. O consultor legislativo do Senado, Marcos Túlio Bezerra, lembrou que o Brasil pode impor sobre a mesa pautas essenciais para os Estados Unidos, como direitos autorais que afetam as big techs e patentes de medicamentos.
2: Então, se com a ameaça das medidas, a possibilidade de adoção das contramedidas aqui pelo governo brasileiro, o governo já consiga ser bem sucedido em retomar a negociação, a gente já considera que a lei vai ter um sucesso.
25: Em nota, o presidente da Comissão de Relações Exteriores, senador Nelsinho Tradi, do PSD de Mato Grosso do Sul, afirmou receber com atenção a decisão do Poder Executivo. Para o senador, o Brasil precisa estar preparado para agir quando necessário, sem esquecer que as relações bilaterais com os Estados Unidos ocorrem há mais de 200 anos e que todas as possibilidades de entendimento devem ser buscadas antes de uma escalada comercial.
18: Quem trabalha ao volante, o veículo é ferramenta de trabalho e fonte de renda. Mas, na hora de trocar o carro ou renovar a frota, o acesso ao crédito pode ser um obstáculo.
19: Para facilitar esse financiamento, o Congresso vai analisar uma medida provisória sobre o tema. A senadora Leila Barros foi eleita presidente da comissão mista, que vai examinar a proposta. A reportagem é de Marcela Cunha.
3: A senadora Leila Barros, do PDT do Distrito Federal, destacou que o texto foca em uma categoria que hoje reúne mais de 2 milhões de brasileiros, motoristas de aplicativo, taxistas, entregadores e motofrentistas. Esses trabalhadores dependem de seus veículos diariamente, mas esbarram na burocracia dos bancos na hora de financiar um novo modelo. Ao assumir a presidência da comissão mista, a senadora Leila ressaltou que a falta de crédito acessível acaba penalizando quem mais trabalha.
4: Quem trabalha por aplicativo sabe como é difícil chegar ao sistema financeiro apresentando uma renda variável e conseguir crédito com juros e prazos razoáveis. Muitas vezes, o resultado é continuar trabalhando com um veículo antigo e compromete uma parcela cada vez maior da renda do trabalhador.
3: Para facilitar os financiamentos, a medida provisória prevê o uso de recursos do Fundo de Investimento em Infraestrutura Social e a criação de mecanismos de garantia pública. Além de gerar renda, a proposta foca em cidades sustentáveis, incentivando frotas de baixo carbono e pontos de recarga de baterias. A relatora será a deputada Amanda Gentil, do Progressistas do Maranhão.
5: Eleições 2026.
18: Em 2026, o eleitor vai às urnas para escolher quem vai representar seu estado ou o Distrito Federal no Senado. Mas, afinal, o que faz um senador? Além de participar da criação e da revisão das leis, ele tem a missão de fiscalizar o governo federal e exercer atribuições exclusivas do Senado.
19: A reportagem de Yasmin Rodrigues explica como funciona esse trabalho e por que o Senado tem um papel central na democracia brasileira.
6: O Senado Federal é uma das duas casas do Congresso Nacional e representa os estados e o Distrito Federal. Senadores e deputados federais apresentam, discutem e votam propostas que podem virar leis. O Senado também tem o chamado papel revisor. Depois de aprovada em uma das casas, a proposta é analisada pela outra, que pode fazer mudanças antes da aprovação final. Para o presidente do Senado, Davi Alcolumbre, o trabalho dos parlamentares é uma responsabilidade de todos.
7: Isso não é uma missão de um homem, nem de uma mulher, nem da mesa diretora. Isso é a missão dos 81 senadores, de todos os partidos constituídos no Brasil, de 513 deputados federais e deputadas, porque só a união pode transformar verdadeiramente a vida das pessoas.
6: Senadores e deputados também têm a função de fiscalizar o Poder Executivo. Isso significa acompanhar as ações do governo federal, avaliar políticas públicas, analisar as contas da Presidência da República e criar CPIs. Mas o Senado tem atribuições que são exclusivas da Casa. Uma delas é aprovar as autoridades indicadas pelo Presidente da República, como ministros dos Tribunais Superiores, o Procurador-Geral da República, diretores do Banco Central e embaixadores. Outra é autorizar operações de crédito da União, dos Estados, do Distrito Federal e dos municípios. E, por fim, o Senado é responsável por julgar o Presidente da República em um processo de impeachment, depois que a Câmara dos Deputados autoriza a abertura do processo.
19: Com trabalhos técnicos de Eliseu Caires, o Jornal do Senado fica por aqui. Acompanhe agora as notícias da Câmara dos Deputados. Boa noite.
18: Boa noite e até amanhã.
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1: Câmara aprova diretrizes para desenvolvimento do futebol feminino.
12: Deputados reduzem a carga tributária para resseguradoras nacionais.
1: Parlamentares regulamentam a profissão de conservador-restaurador.
13: Boa noite. Avança na Câmara a proposta que regulamenta a profissão de conservador-restaurador de bens culturais. A medida era uma demanda histórica da categoria, como informa a repórter Paula Bittar.
14: A Comissão de Constituição e Justiça da Câmara aprovou uma proposta que regulamenta o exercício das profissões de conservador-restaurador de bens culturais e de técnico em conservação-restauração de bens culturais. De acordo com o texto aprovado, poderá atuar como conservador-restaurador de bens culturais móveis e integrados quem tiver diploma de curso superior na área, reconhecido pelo Ministério da Educação ou expedido por instituição estrangeira e revalidado no Brasil, ou mestrado ou doutorado na área expedido por instituição brasileira reconhecida pelo Ministério da Educação ou por instituição estrangeira e revalidado no Brasil, desde que tenha elaborado dissertação ou tese em tecnologia da conservação e restauração de bens culturais móveis e integrados e comprove pelo menos 5 anos de atividades técnicas e científicas próprias do campo. Também poderão exercer a profissão aqueles com diploma de outros cursos superiores que exerçam atividades na área há pelo menos 5 anos até a data de publicação da lei e os que tenham concluído até a data de publicação da lei curso de especialização na área observada a carga horária mínima exigida pelo Ministério da Educação. Entre as atribuições do conservador restaurador de bens culturais móveis e integrados estão realizar procedimentos de conservação e restauração em bens culturais, ministrar aulas relacionadas ao tema, desenvolver e coordenar projetos e pesquisas científicas sobre o tema e elaborar laudos técnicos, orientar e supervisionar acondicionamentos e acompanhar o transporte de obras de valor histórico, artístico e cultural, como courier. Já para atuar como técnicos em conservação e restauração de bens culturais móveis e integrados, é preciso ter curso de educação profissional técnica de nível médio na área, no Brasil ou no exterior e revalidado no país, ou então atuar na atividade comprovadamente há mais de 5 anos e não possuir escolaridade técnica exigida até a data da publicação da lei. Entre as atribuições desse profissional estão realizar exame técnico do estado de conservação de bens culturais móveis e integrados e auxiliar em eventos como seminários e exposições sobre o tema. Entre os deveres e responsabilidades do conservador, restaurador e do técnico estão assumir apenas trabalhos que possam realizar com segurança dentro dos limites de sua formação, não utilizar produtos, materiais e procedimentos técnicos que ponham em risco à integridade do bem cultural e na compensação de acidentes ou perdas não encobrir ou modificar o que existe do original, de modo a não alterar suas características e condições físicas após o evento. A autora do projeto, deputada Fernanda Melchiona, do PSOL do Rio Grande do Sul, considerou a aprovação uma vitória para os profissionais e para as universidades. Segundo ela, os profissionais pleiteiam essa legislação.
16: Eles tinham apresentado essa iniciativa com então o deputado Chico Alencar, que nesse ano não exerceu um mandato federal. E eu apresentei, portanto, esse projeto, que depois foi qualificado pelas contribuições das universidades que têm o curso, como é o caso da UFPEL, na Universidade Federal do Pará, conhecendo a formação e o trabalho, que contribui enormemente para a preservação de bens culturais, o nosso patrimônio, a valorização da carreira, o incentivo à formação técnica, se aproxima de padrões internacionais, né, de conservação e restauração.
14: A proposta considera bem cultural móvel o objeto de natureza artística, histórica, documental, científica e tecnológica. Isso abrange obras de arte, documentos, artefatos arqueológicos, etnográficos e de cultura popular e elementos paleontológicos de ciências naturais, científicos e tecnológicos, possíveis de serem deslocados ou transportados. Já o bem cultural integrado está vinculado à superfície construída de um bem imóvel ou da natureza. Isso inclui pinturas artísticas ou decorativas, retábulos, esculturas, ourivesaria, cerâmica, azulejaria, estuques, relevos, elementos decorativos e tecnologias que envolvam os elementos construtivos e os materiais de construção empregados nas vedações, revestimentos e acabamentos. A proposta que regulamenta o exercício das profissões de conservador, restaurador de bens culturais e de técnico em conservação Conservação e Restauração de Bens Culturais segue agora para o Senado, a menos que haja recurso para votação antes pelo plenário da Câmara. Da Rádio Câmara, de Brasília, Paula Bittar.
8: Educação.
9: Beto Preto, do PSD, exalta a expansão dos cursos de medicina nas universidades estaduais do Paraná. O deputado cita a criação do curso de medicina em Apucarana e o lançamento da graduação no campus da Unespar, em Paranavaí, além do curso de enfermagem em Paranaguá.
10: Na opinião de Beto Preto, a ampliação das vagas em cursos da área de saúde contribui para a formação de profissionais que atuarão no Sistema Único de Saúde. O parlamentar reforça que as graduações são gratuitas e oferecem oportunidades para estudantes da rede pública.
8: Saúde.
9: Paulo Soares, do Podemos de São Paulo, apresentou projeto que visa descentralizar e regionalizar os serviços do SUS, usando estruturas hospitalares atualmente desocupadas em cidades menores para ampliar atendimentos e reduzir mortes em filas de espera.
10: Paulo Soares cita a cidade de Bauru como exemplo, com a morte de 1.123 pacientes à espera de leitos nos últimos 5 anos. O congressista cobra mais atenção do governo federal às regiões interioranas, com a disponibilização de profissionais e equipamentos.
8: Previdência.
9: Rodrigo Hollenberg, do PSB do Distrito Federal, apresentou projeto que amplia o acesso ao benefício de prestação continuada. A proposta eleva para meio salário mínimo por pessoa o limite de renda familiar e permite descontar gastos com alimentação especial, medicamentos e terapias.
10: Rodrigo Hollenberg também defende a regulamentação da avaliação biopsicossocial. Ele sustenta que a medida é necessária para garantir o acesso efetivo das pessoas com deficiência aos benefícios previstos em lei.
9: Dani Cunha, do PL do Rio de Janeiro, defende projeto que permite a pais ou responsáveis por crianças e adolescentes com deficiência trabalhar sem perder o benefício de prestação continuada. Pela proposta da deputada, a remuneração de até 10 salários mínimos não entraria no cálculo da renda familiar.
10: Dani Cunha afirma que a regra atual desestimula o retorno ao mercado de trabalho, especialmente de mãe solo, já que qualquer aumento de renda pode resultar na perda do benefício da criança. Ela acrescenta que o texto também autoriza a dedução de despesas com o tratamento da deficiência.
8: Comissões.
9: Luiz Lima, do Novo, do Rio de Janeiro, destaca os resultados da CPMI do INSS na investigação de descontos indevidos em aposentadorias. De acordo com o deputado, a comissão ajudou a identificar operadores financeiros, servidores e entidades suspeitas de participação nas fraudes.
11: A gente teve a felicidade de mostrar para o Brasil, ser um facilitador até para a Polícia Federal e para o STF, das pessoas envolvidas. Servidores do próprio INSS, operadores financeiros, recebedores de propina, sindicatos de fachada. Então a gente tem mais de 20 pessoas hoje presas e percebeu o quanto o brasileiro dispõe de tempo e de inteligência para fraudar, para enganar.
10: Luiz Lima acrescenta que 3 entidades investigadas teriam desviado mais de 6 bilhões de reais de aposentados, com descontos mensais que chegavam a R$50. Na avaliação do deputado, a CPMI contribuiu para recuperar recursos e dificultar a repetição das fraudes.
8: Segurança Pública.
9: Bom Gás, do PT gaúcho, defende a aprovação de projeto que criminaliza a misoginia, entendida como ódio ou discriminação contra mulheres por sua condição de gênero. O deputado pondera que esse tipo de conduta alimenta a violência e viola a dignidade das mulheres.
10: Bom Gás pede que a Câmara vote logo a proposta, já aprovada pelo Senado. O parlamentar rejeita a ideia de que o projeto promova censura contra homens, mas diz que o objetivo é responsabilizar quem incentiva ou dissemina práticas de discriminação contra as mulheres.
9: Roberto Monteiro Pai, do PL do Rio de Janeiro, agradece a aprovação de uma moção de louvor ao filho Gabriel Monteiro na Comissão de Segurança Pública. Segundo o deputado, a homenagem reconhece a atuação do ex-vereador no combate à criminalidade.
10: Roberto Monteiro Pai também destaca o trabalho da policial civil do Distrito Federal, Deise Andrade, no enfrentamento ao feminicídio e à violência sexual contra crianças. O parlamentar ressalta a importância das ações de combate à violência contra as mulheres.
8: Economia.
15: a Câmara aprovou um projeto que reduz tributos pagos por empresas resseguradoras nacionais. O repórter Marcelo Lascher nos conta quais as medidas propostas.
17: O plenário da Câmara aprovou o projeto que reduz a carga tributária para resseguradoras nacionais. Resseguradoras são empresas que assumem parte dos riscos das seguradoras. Elas são responsáveis por uma espécie de seguro do seguro, usado principalmente em operações de grande valor ou com potencial para gerar perdas elevadas. O principal benefício proposto pelo projeto é a redução da alíquota da Contribuição Social sobre o Lucro Líquido, a CSLL, que hoje é de 15% e passa a ser de 9%. A proposta foi apresentada pelo deputado Isnaldo Bulhões Júnior, do MDB de Alagoas, com a justificativa de que as resseguradoras nacionais perderam o mercado a partir de 2019, com a eliminação de restrições à atuação de resseguradores estrangeiros. Segundo Isnaldo Bulhões Júnior, as resseguradoras estrangeiras não recolhem no Brasil CSLL e imposto de renda sobre pessoa jurídica, como as nacionais. Por isso, o projeto também isenta as empresas brasileiras de um adicional do imposto de renda. O projeto recebeu parecer favorável do relator, deputado Fernando Monteiro, do PSD de Pernambuco, mas não teve apoio do governo, como explicou o deputado Ayrton Faleiro, do PT do Pará.
20: Nós estamos tratando de um projeto que ele traz implicações financeiras, ordenamento de despesa, impactos nas finanças. Nós estamos numa reta final de governo, que tem um plano econômico em curso, que tem compromissos com a sociedade para fazer entregas. É hora de nós trazermos e aprovarmos aqui coisas que venham trazer impacto financeiro.
17: Para o relator, Fernando Monteiro, a arrecadação pode inclusive vir a aumentar, mesmo com benefício fiscal. Segundo ele, a proposta beneficia as empresas nacionais e pode forçar as estrangeiras a abrirem subsidiárias no país. Já o autor da proposta, Isnaldo Bulhões Júnior, disse que não há prejuízos para a arrecadação.
21: Não há um equívoco, não há nenhum prejuízo, não há nenhum problema. Apenas equaliza a empresa nacional, a empresa brasileira, dentro da concorrência com as empresas estrangeiras.
17: O projeto que reduz a carga tributária para resseguradoras nacional seguiu para análise do Senado. Da Rádio Câmara de Brasília, com informações de Antônio Vital, Marcelo Lascher.
23: Desenvolvimento Regional.
24: Leonardo Gadelha, do Podemos, reivindica o aumento da quantidade de água da transposição do Rio São Francisco destinada à Paraíba. O deputado afirma que o volume previsto atualmente para o estado é insuficiente para atender às demandas da população e do desenvolvimento regional.
15: Leonardo Gadelha argumenta que os canais da transposição comportam uma vazão superior à autorizada pela Agência Nacional de Águas. O parlamentar pede uma revisão da distribuição entre os estados do Nordeste diante do risco de agravamento da seca com a ocorrência de fenômenos climáticos extremos.
23: Transportes.
24: Euclides Petersen, do Republicanos de Minas Gerais, propõe financiar a modernização, ampliação e recuperação de aeródromos públicos de interesse regional. A ideia é criar um programa nacional que use incentivos fiscais para captar recursos de pessoas físicas.
15: Pela proposta, os contribuintes poderiam destinar parte do imposto de renda a projetos aprovados pelo governo. Segundo Euclides Petersen, a medida amplia a conectividade aérea e estimula o desenvolvimento econômico, o turismo e o acesso a serviços públicos no interior.
23: Trabalho.
24: Chico Alencar, do PSOL do Rio de Janeiro, defende a aprovação de um projeto de sua autoria que estabelece o fim dos penduricalhos, que são parcelas adicionais incorporadas aos salários de funcionários dos três poderes e que extrapolam o teto constitucional de R$ 46 mil brutos.
15: O legislador cita que 91% dos magistrados recebem acima do teto e, em sua avaliação, a medida vai combater a desigualdade salarial no país. Chico Alencar também cobra do Senado a aprovação do fim da escala 6x1 como medida de combate à desigualdade social.
24: Daniel Almeida, do PCdoB da Bahia, apoia as reivindicações da Campanha Nacional dos Bancários. O deputado destaca a recomposição dos salários, o reajuste do Vale Refeição, a participação nos lucros e melhores condições de trabalho nas agências e no regime remoto.
15: Daniel Almeida também pede mudanças nas regras dos planos de saúde dos bancos públicos. Segundo o parlamentar, alterações normativas dos últimos anos fizeram os bancários arcarem com uma parcela crescente dos custos.
23: Meio ambiente.
24: O delegado Matheus Laiola, do União do Paraná, apresentou o projeto que proíbe a caça esportiva em todo o país. A proposta altera a Lei de Proteção à Fauna e também revoga dispositivos que tratam da regulamentação dessa modalidade de caça.
15: Segundo o delegado Matheus Laiola, a caça esportiva não pode se sobrepor à proteção dos animais e à preservação da biodiversidade. O parlamentar afirma ainda que a medida busca eliminar brechas na legislação e reforçar a proibição de práticas de caça voltadas ao lazer.
2: Esporte.
24: A Câmara aprovou uma política de incentivo ao futebol feminino no país. O repórter Antônio Vital tem mais informações sobre a proposta.
3: Há menos de um ano da realização da Copa do Mundo Feminina no Brasil, o plenário da Câmara aprovou o projeto do governo que define diretrizes para o desenvolvimento do esporte no país. O projeto inclui o futebol feminino como prioridade na política pública esportiva nacional, com foco na profissionalização e na equidade de oportunidades. O texto também exige a elaboração de um plano de legado social, esportivo e financeiro da Copa do Mundo da modalidade, prevista para ocorrer entre 24 de junho e 25 de julho do ano que vem em 8 capitais. A proposta prevê que o Ministério do Esporte deverá promover condições favoráveis para o futebol feminino e incentivar a igualdade salarial e a participação de mulheres na gestão do esporte e na arbitragem. O projeto limita a inscrição de atletas não profissionais em competições oficiais. Na principal divisão nacional, o limite será de 4 atletas amadoras por equipe, com redução gradual até alcançar a total profissionalização do esporte. O texto prevê ainda a criação de protocolos para combater a discriminação, a intolerância e a violência contra as mulheres no esporte. A medida abrange atletas, árbitras, treinadoras, torcedoras e demais profissionais. O projeto recebeu parecer favorável da relatora, a deputada Jaque Rocha, do PT do Espírito Santo. Ela acrescentou na proposta diretrizes como a proteção da integridade física e psicológica das jogadoras, o combate ao racismo e à violência. No plenário, o relator foi o deputado Ayrton Faleiro, do PT do Pará, que defendeu medidas de incentivo para a modalidade.
4: Achamos por bem que a gente incentive o futebol feminino. O futebol, na sua essência, ele cumpre uma função de integração, de convívio social. E quando a gente fala de futebol, a gente vem em primeira visão muito o futebol masculino. Mas se a gente for para, inclusive, os interiores de cada um dos nossos estados, nós vamos ver lá um crescente movimento também nos clubes profissionais da participação feminina.
3: Na mesma sessão, a Câmara aprovou o projeto que reconhece o futebol praticado no Brasil como manifestação da cultura nacional. Os dois projetos foram enviados para análise do Senado. Na Rádio Câmara de Brasília, Antônio Vital.
15: Danley de Deus Interrols, do PSD Gaúcho, sugere ao Ministério da Educação medidas para melhorar a formação dos profissionais de educação física para o atendimento de estudantes com deficiência. Ele defende a atualização dos cursos superiores para fortalecer a inclusão.
24: A sugestão de Danley de Deus Interrols também prevê mais atividades práticas, estágios e formação continuada sobre o tema. Ele avalia que a preparação atual é insuficiente e pode deixar professores inseguros para garantir a participação efetiva de alunos com deficiência nas aulas.
15: Termina agora o jornal Câmara dos Deputados, produzido pela Rádio Câmara, com trabalhos técnicos de Wellington Teles e a apresentação de Márcio Aquiles Sardi e Val Monteiro. Boa noite.
24: Uma boa noite para você. Ouça agora o Minuto do TCU.
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